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0: Obrigado!
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4: 10 horas, 54 minutos.

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1: Olha a hora, são 5 horas mais 3 minutos, temperatura 17 graus e meio. 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

0: Senhor, no silêncio deste dia que amanhece, venho pedir-te a paz, a sabedoria, a força. Quero olhar hoje o mundo com os olhos cheios de amor, ser paciente, compreensivo, manso e prudente, ver além das aparências teus filhos como tu mesmo os vês e não ver senão o bem em cada um. Fecho os meus ouvidos a toda calúnia, guarda minha língua de toda maldade, que só de bênção se encha o meu espírito. Que eu seja tão bondoso e alegre que todos quantos se achegarem a mim sintam a tua presença. Reveste-me de tua beleza, Senhor, e que no decurso deste dia eu não te ofenda e que eu te revele a todos. Amém.
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2: Alegria que damos início ao nosso programa.

0: Vem aí, Ederson Knirsch.
1: Ok, seja muito bem-vindo, bem-vinda à programação Amanhecer da segunda-feira, 27 de julho de 2026. Agora são 5 horas mais 6 minutos, temperatura 17 graus e meio, 92% a umidade relativa do ar. Começo de dia, começo de semana, final de mês, 27 de julho. Hoje, Dia Mundial de Conscientização e Combate ao Câncer de Cabeça e Pescoço. Dia Nacional de Prevenção de Acidentes do Trabalho. Dia do Pediatra. Dia do Motociclista. A fase da lua é crescente. Lua cheia na quarta-feira, ela está prestes, né, a ficar majestosa, toda poderosa. Ok, seja muito bem-vindo, bem-vinda à programação a partir de agora e até às 7, 2 horas de alto astral, para espantar com sono. 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

musical Moinhos de Vento, Rancheira da Alegria. Agora são 5 horas mais 14 minutos, 5 e 14. Como faz bem acordar cedinho? Bom dia, Elonia, Boêmia, Agudo. Bem-vinda a mais uma semana. Josemar Silveira, Linha Chaves. Boa sorte no próximo Pique da Jacuí. E Devônia no Passa Sete, bom dia. Orlando, Linha Tigre, Arroio do Tigre. 5:15. Alô, Lino. Alô, Cristina. Alô, amigos de Rincão Nossa Senhora Aparecida Segredo. Chegar aos 60 anos é uma graça. Comemorar mais um ano de vida, sendo protagonista de uma linda história partilhada com muito trabalho e dignidade. Que lindo momento de encontro, de partilha. Obrigado pela oportunidade de estar junto de vocês, multiplicando alegrias. Sejam dias felizes, prósperos. Valeu, Lino! Shot do amigo, shot do vovô. Moinhos de Vento.

linda canção, bonito embalo, com moinhos de vento, short do amigo, short do vovô. Olha a hora, 5:19. E o ritmo agora, com a marcação da própria Moinhos de Vento, com Pupurri Baião. Alô, amigos da área da saúde, bom dia!

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Acordar cedinho só faz bem, bem, bererem, bem, bem. Bom dia, Adriana. Ligada em linha dos Pomeranos, agudo. A Rosena em Albardão. Em Novo São Paulo, agudo, Luana, Oneide, Taeme. Já a ouvinte Rosa Lourdes de Barros, igualmente cedinho, cedinho com a gente. Bons motivos nos fazem acordar cedo, valorizando, contextualizando a família, o nosso trabalho, o desejo de bem viver. E o mesmo não isenta cansaço, sono, a dedicação com o qual te faz prosperar. Só depende de você e de uma força primeira que está atuante, mesmo quando não pensamos, mas ele, a nossa força maior, o que rege o nosso ser, Deus. Cinco horas e 25 minutos, vamos fechando na meia hora inicial do programa, com o Dobrado 2000, musical Monte Carlo.

0: 5 horas mais 30 minutos, 5:30 na tua manhã de segunda-feira.
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0: É ele, o amigão das madrugadas. Chega mais, agora são 5 horas 32 minutos.

Temperatura de 17,5 graus, tá abafado. Tempo. E vai se mostrar hoje nublado. Mas há possibilidade já da mudança de hoje para amanhã. Amanhã está marcando instabilidade. Ok, para a reta final do mês, para os próximos 10, 15 dias, a previsão meteorológica está trazendo acumulados, né? Está marcando uma leitura, grandes acumulados de chuva. 5h33. Vamos encarando a situação, independentemente de chuva ou não, de acordo com o que se apresenta. E o que temos para hoje? Vai lá com coragem, com determinação. Vai buscando se fortalecer. 5h33. O Amigão das Madrugadas vai conduzindo no programa. Agradecendo a sua companhia, claro, continue a maneira como você interage, trazendo o seu bom dia, registrando o seu chimarrão, seu cafezinho, onde quer que você esteja. Dentre as músicas, no 37421090, atuais.

continue a cultivar o amor. Ele não nasce pronto, ele precisa de cuidados. E todos os dias nesse laboratório do amor, muito se aprende. 5:38, 5:38, eu duvido. Atuais foi o que você ouviu. O coração pirou, claro que a gente vai conferir. Oi, Cacá, bom dia. Aproveitando o recesso escolar, as férias, junto da avó, é? Bom dia você, bom dia pra tia Vone, bom dia pra toda a família. Boa semana. 22 minutos pra 6, Marcelo Wagner. Alegria também ir comunicando pra você, sua família. Bom dia. Alô, você que vai pra empresa daqui a pouquinho. Mais uma semana que se abre. E desse Rui Fiuza. Bom dia, já preparou teu chima? A ouvinte Jurema na Granja do Silêncio, ali pertinho do Cristo Acolhedor. A todos desejo uma ótima semana, um bom dia. Em especial seu irmão Antônio, a Ana, aos manos da Lagoa Bonita, Andjara, o Hélio. Para você interagir, fácil, 3742-1090. 21 minutos para 6, olha a hora, 21 para 6. 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

0: Como é bom acordar cedinho.
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0: Na batida, Rogério Magrão e banda. Cinco horas e 44 minutos.

Renata em Albardão, perdeu o sono, foi. É costume acordar cedinho. O amigão das madrugadas aqui vem destacando. Companhia do amigo Ivo. Ô, seu Ivo. Que bom estar comunicando para você, a toda a sua família. Alô, ouvintes de São Valentim, arredores. Alô, Lete, como é que tá você? Bom pra escola daqui a pouquinho? Não, tá em período de recesso escolar, não é? Perfeito, um bom dia pra você, sua filha Camila e o genro Marcos, a neta Luísa e... Bom, aí tem um... São muitos os amigos e amigas, em especial o assador que ontem caprichou! Gente do céu, que temperinho aquela carne! Pelo aniversário do seu Ivo, então, a todos os que estiveram por lá, partilhando daquele lindo momento, a Equalização também chegou junto para fazer uma homenagem em nome de todos ao Ivo, com as felicitações e votos de muita saúde, paz, amor,

5:46, a hora vai passando, 5:46, vai se organizando pro seu dia. Tem mais, ligado está, no Uruguai, alô Arnildo Beck, será que chove? Grande abraço, meu caro, seja uma ótima semana. Vem chegando mais música. O musical São Francisco, num modão pra gente curtir. Aguenta, coração!

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4: Oi, chega mais! 8 minutos para 6. Temperatura lá em cima, para época do ano, 17 graus e meio, 92% a umidade relativa do ar, muita umidade. É, Marciano, como é que tá aí o meu repórter estradeiro? Vai reportando como está a situação. Para quem nessa hora já no trecho, outros se organizando. Bom dia, boa viagem. Eliane, Tiago, alô, alô, meus queridos de Linha Sesmaria. Como é que tá o João Vitor? A Maria Eduarda. Também um carinho lá para o povo da Linha Tigre. Alô, seu Rubi, Dona Ivete, família Gorres, um abraço. Seja uma abençoada semana. Ao Roque Rodrigues, igualmente cedinho acordou. Andiara, Hélio, Isaac, Vitor. Aqui vamos estendendo o alusão. Falei do Ivo, da Lete, mas também Cauã, Luísa, Paola, o Marcos e a Camila, o Eduardo. Alô, Clarice, alô, Paulo. Tem mais? Claro que sim. Alô, Nicolas, o vô Jaci, a vó Nilda. Vai valer a comemoração, ah, se vai. Imagina chegar aos 90 anos de idade. É, a gente precisa todos os dias comemorar a grandeza da vida, mas feliz de quem alcança os 70, 80, 90, um centenário? Nossa, é para poucos. Mas vamos desejar vida longa com saúde. Alô, Ney, ô Ney, o tio Jango. É o carinho da Camila, do Vinícius. Ontem pelo aniversário do Ivo. Coisa linda. São 5 horas e 55 minutos. Terceira dimensão vem chegando. Enquanto, dá pra ti, vai se organizando, vai se preparando, mais um dia que se abre. A você, amigo que transporta pacientes de um lado pro outro. Sim, aqui lembro de vocês que muitas vezes rumo a Cachoeira do Sul, a Ijuí, Passo Fundo, a capital ou a Santa Maria, a Faxinal do Soturno e outras andanças por aí afora. Muito obrigado pela carona.

0: Muita gente nessa hora já vai sintonizando na proposta. Um chimarrão, um cafezinho, na companhia do amigão. Alô Wilson e Marlizete, bom dia Juliana e Iago. É bem verdade, me faltou esse nome, Encruzilhada do Sul. Sim, também muitos amigos da área da saúde que vão encaminhando os pacientes para Encruzilhada. Boa recuperação, com paciência, mas com perseverança, com fé e confiança, para que a gente possa sim ter saúde, saúde do corpo, mas antes saúde da alma, saúde da mente. É um processo de confiança e precisamos, durante um período, buscar o tratamento. Valeu, meus queridos. Olha a hora. São 6 horas, já 6 horas da manhã da segunda-feira. Hoje já é 27 do mês de julho. Vai badalando os sinos na hora bonita do dia em que se renova a fé, a esperança. E aqui vamos para mais uma atração do programa.
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0: com a colaboração Cláudio Antônio Westphalen. Há uma passagem no Salmo 29, no versículo 11, que diz: o Senhor dará força ao seu povo, o Senhor abençoará o seu povo com paz. Há momentos na vida em que nos sentimos fracos e incapazes de continuar. As lutas do cotidiano, as preocupações com a família, as enfermidades, as dificuldades financeiras, as incertezas do futuro também podem consumir nossas forças. Nesses momentos, somos tentados a acreditar que precisamos enfrentar tudo sozinhos. Porém, o salmista nos lembra de uma verdade preciosa: é o Senhor quem fortalece o seu povo. E é Ele quem concede a verdadeira paz. Essa promessa nos faz recordar a história do profeta Elias. Depois de uma grande vitória sobre os profetas de Baal, no Monte Carmelo, Elias recebeu ameaças da rainha Jezabel. O profeta, que antes demonstrara tanta coragem, agora fugia pelo deserto, desanimado e sem forças, chegando a pedir a própria morte. Humanamente, ele havia chegado ao seu limite, mas Deus não o abandonou. Primeiro fortaleceu seu corpo com alimento e descanso, depois revelou-se, não no vento forte, nem no terremoto ou no fogo, mas em uma brisa suave. Ali Elias compreendeu que a força de Deus não depende do poder humano, mas da presença graciosa do Senhor, que sustenta os seus filhos mesmo quando eles já não conseguem permanecer de pé. A vida cristã não é sustentada pela força da vontade humana, mas pela graça de Deus. Somos fracos, pecadores e limitados, porém, Cristo é a nossa força. Pela sua morte e ressurreição, Ele venceu o pecado, a morte e o poder do mal. É dessa obra perfeita de Cristo que recebemos o perdão, a esperança e a paz que o mundo não pode oferecer. A paz mencionada no Salmo não significa ausência de dificuldades. Jesus mesmo disse: no mundo tereis aflições, mas tende bom ânimo, eu venci o mundo. A paz de Deus é a certeza de que pertencemos a Cristo e de que nenhuma circunstância pode nos separar do seu amor. Mesmo quando as tempestades continuam ao nosso redor, nosso coração pode confiar, porque Deus permanece no controle. Talvez hoje você esteja vivendo dias de cansaço físico, emocional ou espiritual. Talvez as preocupações tenham roubado sua tranquilidade e as dificuldades pareçam maiores do que suas forças. Ouça novamente a promessa do Senhor: o Senhor dará forças ao seu povo, o Senhor abençoará o seu povo com paz. Não é uma promessa baseada em nossos méritos, mas na fidelidade de Deus. A mesma mão que sustentou Elias continua sustentando a igreja e continua fortalecendo cada um de nós. Que hoje possamos entregar nossas fraquezas ao Senhor, confiando que Ele renovará nossas forças e encherá nosso coração com a paz que somente Cristo pode dar. Oremos. Senhor Deus, agradecemos porque Tu conheces nossas limitações e jamais nos abandonas em nossas fraquezas. Quando o desânimo nos alcança, fortalece-nos pela Tua palavra e lembra-nos de que nossa esperança está em Jesus Cristo. Concede-nos a paz que excede todo entendimento, para que, mesmo em meio às lutas, permaneçamos confiantes em Teu cuidado. Sustenta-nos com Tua graça e faz-nos instrumentos de Tua paz onde estivermos. Em nome de Jesus, amém. 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
0: Conferindo, agora são 6 horas mais 10 minutos. É bom acordar cedinho, não é? Claro que sim. Chega.

0: 27 do mês de julho de 2026. Bem-vindo, bem-vinda à programação. O Amigão das Madrugadas vai convidando você para interagir. Vem para cá, vem trazer o teu recadinho. Oi!
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0: Maravilha, sintonizou? Ótimo, você segue em sintonia da ZYD 643, 97,3 FM. 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
0: Perfeito, aqui vamos relembrando pra cantar de segunda a domingo. 6:11, 17 graus e meio, muita

0: clássicos dos atuais, assim como esta canção de segunda a domingo.
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0: 6 horas 14 minutos, 6:14.
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0: Trilha no ar. 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Desejando a todos um ótimo dia. 6:17, vamos agora cumprimentando a nega aqui em Sobradinho. A primavera já vem se mostrando. Olha que bela floração da primavera. Tem mais, os pessegueiros também, né? Já vão como que dizendo, tô chegando. A época mais linda, mais preciosa. Alô, Valtair, bom dia. A Rosane, igualmente, já cedinho sintonizou. Derli Chaves. E a Marizane Moreira. Mas tem mais. Wilson, Marlizete, Juliana, Iago, muito obrigado pela companhia. Bom dia também vai. A Cacau. Hã? A Cal? Ah, tá. A Idebônia e a gurizada no Passa Sete, confortadinha. Já saiu um cafezinho, um cappuccino. Tem mais, tem mais. Olha aí o povo cedinho. Fábio Campo de Sobradinho. Com carinho pra esposa Aline, dizendo que a ama muito, muito, muito. 6:19, temperatura 17 graus e meio, coisas do coração.

0: 6:22.
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0: Marciano Wagner, bom dia. Obrigado por reportar na informação, sim. Para hoje, segunda-feira, neblina em muitos pontos. Exige, claro, como você sabe, muita calma, cuidados. Boa viagem, bom dia, bom dia.

6:23. Nosso amigo ouvinte em Pinhal Grande, Luiz Carlos Gomes e a família, bom dia para todos quantos nessa hora nos acompanham. Ser feliz não é viver apenas os bons momentos, é ter coragem de enfrentar a tristeza e sabedoria para transformar os problemas em aprendizado. É bem verdade. Bela reflexão. No Bom Dia do Antônio, que hoje tudo que é bom em nossa vida se multiplique e que a mão de Deus permaneça estendida sobre nós.

Agora são 6 horas e 24 minutos. 6h24. 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

bom dia. Ele quer lá de Esteio. A todos os que estiveram durante o final de semana. Vai desejando a todos, portanto, nessa festa bonita. Que bela organização. Faz bem. É muito bom ter a família, os amigos reunidos. Que bela transformação. Foi com motivos da festa de São João, é? Valeu, Antônio. Quando 6h26, a hora vai passando, pé na estrada. Barbarella.

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Senhor, entrego esta nova semana em Tuas mãos. Guia meus passos, fortalece meu coração e esteja comigo em cada momento. Que eu confie na Tua verdade e que eu possa seguir em paz. Alô, nossa amiga ouvinte Ângela, grato pela companhia, por estender o seu alô a todos quantos e manter essa conexão com o Criador. 6h34, vamos partilhando com boas energias deste começo de dia. Semana que vai se abrindo é 27 do mês de julho.

enquanto você vai se organizando para o seu dia. Alô, amigos da construção, meu abraço também é para vocês. Bom proveito, bom trabalho.

Alô, Nilo, Josemar e Jaqueline. Alegria estar cumprimentando a vocês. Boa semana. Para quem vai aproveitar o período do recesso escolar, período de férias, como assim chamamos, tem um bom proveito, mas mesmo assim, sem perder o costume de acordar cedo. Ok, pra música, vamos em frente agora destacando Corpo e Alma. Corpo e Alma, sonho de amor, na batida da Cachaca.

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5: 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A frequência certa no teu rádio, Marciane Kautzmann e a família. Tudo certo, tudo bem. Alô, povo de Novo São Paulo Agudo. Ao sobrinho Diogo de Coloninha, que está hoje de aniversário. 10 anos, parabéns, felicidades. Dirceu de Arroio do Tigre, tomando um bom mate nessa hora. Bom dia, bom proveito. E aí, Pedrão? Abraço, meu caro. Loi Vendel, Leoni, Sítio Alto, Arroio do Tigre. O dia tá amanhecendo e a Jaquija de Alto Astral começa bem. 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

Ah, quem tem acordado cedinho, sim, lá pelas 5, 5 e meia. Outros no decorrer do programa. Como é bom saber que você gosta de acordar cedo, vai se organizando. É a semana que se abre, muitos pontos com neblina. Vale a atenção redobrada para quem precisa sair de uma cidade para outra, um pouco mais de tempo, mais cuidado, vai se organizando. 7:10. Final de programa, muito obrigado a você, portanto, que nos ouviu, acompanhou e interagiu. 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Na sequência, bom dia, tchê!

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8: Conferindo agora, são 6 horas 58 minutos.
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Estamos chegando, sim, para mais um programa. E o Bom Dia, Tchê! 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Logo mais com ênfase aos seus produtos, marcas, aqui vamos levando para os ouvintes bem aproveitar cada um e procura dar amplitude ecoando em alto e bom som nos 97 FM. Segunda-feira, 27 do mês de julho. Estamos na fase da lua crescente, quarta-feira é lua cheia. Ela vai crescendo, vai ficando linda, majestosa. Pois bem, hoje é dia do motociclista. Dia mundial de conscientização e combate ao câncer de cabeça e de pescoço. Dia nacional de prevenção de acidentes do trabalho. Quando são 7h01, vamos trazendo na parte musical a primeira que vem com o Serrano.

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0: 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A hora que vamos confirmando a informação e a força ventão. 7:10.
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7: Pelos rincões afora, pra quem já na lida campeira tratou a bicharada, fez a ordenha ou tá fazendo agora. É a segunda-feira que vai se abrindo, 27 do mês de julho. Alguns pontos ainda com neblina, mas a maioria já se dissiparam. Sol entre nuvens. E de hoje para amanhã, uma chuvinha de novo, para nós não esquecer. Vamos lá, meus caros. 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Che, bueno! E o Shima daqui a pouco? Bom dia, Gilsemar Moon.
9: Como é que está? Tudo bem?
7: Tudo bem, tudo, tudo certo.
9: Tranquilo, tranquilo. Ederson, aproveitando aí a audiência do programa Bom Dia Tchê, vindo agora do município... Bom dia a todos os ouvintes também, né? Vindo de Ibarama, enfim, por causa do excesso de chuva na semana passada e a tendência de muita chuva mais uma vez essa semana, né?
7: Isso.
9: Dando bastante buracos entre o município de Sobradinho, claro, outras regiões também, mas falando do que eu acabo usando diariamente. Buracos entre o município de Ibarama e Sobradinho, Sobradinho e Ibarama. Não buracos grandes, buracos muitos, mas tem em pontos, em curvas, bem no trilho onde tu passa, com, né? Não no meio da pista, mas acaba... Só para ressaltar esse cuidado para o pessoal que tá vindo aí de Ibarama, eu notei que, né, a partir de sexta, sábado, ali aumentou, né? E agora de manhã, mais uma vez, tem buracos em pontos que tu vê quando tu tá em cima, né? Então todo cuidado ali a pouco, tanto para vir de Ibarama para cá, como ir de Sobradinho para Ibarama, fui ontem à noite, buracos que dali a pouco eram pequenos, dois, três dias estão aumentando, né? Então pro pessoal ter esse cuidado, hein? Porque pode danificar aí um carro, um amortecedor, enfim, a suspensão aí é que dos carros que sofrem, né?
7: Ou até o risco de acidente.
9: Também,
7: né?
9: Também. Ontem da noite até, nada, fui desviado um buraco quando eu tava em cima, né? Sorte que foi só uma, mas ainda pegou um pouquinho, então às vezes, né? Às vezes pode, né, que nem tu falou, pode causar, tu quer desviar de um buraco e acaba causando um acidente, né? Então, o pessoal tem que ter cuidado aí. Claro, tem outros pontos aí da região Centro-Serra que também tem, mas estou falando especificamente aqui do trecho que liga Sobradinho e Ibarama, Ibarama Sobradinho, que eu tenho percebido aí, tem em alguns pontos os buracos estão aumentando, e tem a questão da chuva dessa semana, os buracos ali a pouco vão estar cheios d'água, enfim, é só para o pessoal redobrar o cuidado mesmo, né?
7: E não apenas o condutor redobrar o cuidado, mas nós gostaríamos que fosse
9: também
7: urgentemente feito essa manobra aí que eles fazem do tapa-buracos, no mínimo isso, né?
9: É o que tem se feito ultimamente, né? E não está durando, né? Mas pelo menos alguns dias dura, né?
7: Que possa ecoar para aqueles que levam avante essa nossa busca, essa atenção agora. Obrigado, Gilcemar.
9: Até falar, Ederson, um tempo atrás tinha mais buracos. Aí nosso colega Fabrício entrou em contato com o pessoal do Dair, eles não sabiam que tinha os buracos. Então, dali a pouco, estão ouvindo a nossa programação, né? Nós possamos estar fazendo esse alerta, esse aviso. Se não estão sabendo, que dali a pouco venham até aqui e dêem uma conferida, né?
7: Vale uma dica como utilidade pública. Exatamente. Vamos lá então, meus caros. Vale a atenção redobrada, sim, e mais do que isso, os nossos políticos possam ecoar aqueles que são responsáveis pela manutenção das rodovias. 7:19. Lá na paleta, o Marciano também diz que só tem buraco e alguns até ao lado da rodovia querendo entrar, né? Vamos saber quem mais aqui vai sintonizando. Aldonei gosta muito de ouvir na programação. Ibarama pede, se possível, uma com saudoso Porca Véia. Claro que sim. 7:19. Vamos em frente, destacando entre um gaitaço e outro a comunicação do próprio ouvinte, que também chega para trazer o seu recadinho. Ok, um bom gaitaço, é claro, com um bom chimarrão, tudo vai em concordância. Tá de boas? Vai com a jacuia firme por aí afora. Gaiteiro feliz, Porca Véia.

7h23, aqui Jacuí. Bom dia, tchê. Mira Beatriz Moura, bom

Aquele abraço assim a cada um dos que vai sintonizando nessa proposta de acordar cedinho. Para quem já no programa Alto Astral esteve conosco, outros há pouco sintonizaram, cada um de acordo com o seu tempo, né? Ivo, Lete, bom dia! Um alusão também que vai para a vó Nilda e o vô Jaci, o Ney, o Jango. Alô, alô, Clarice, Paulo, alô, Eduardo, Marcos, Camila, Paola, Luísa, Cauã. Olha a moçada, cedinho com um bom do chimarrão. 7h25, a hora vai passando, 7h25, aqui Jacuí. 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

0: Ando de tempo feio, Santa Bárbara interceda. Monarcas gineteando temporal. Nos 97 FM, bom dia, tchê. E agora vamos deixar um baita abraço ao amigo Marcinho, que também já cevou seu chimarrão no capricho, aproveitando o ensejo do amanhecer, enquanto lá no estacionamento aguardando. Valeu, muito obrigado. E para quem já tá no trecho, botando pressão, assim como há pouco o nosso amigo remeteu no seu alô, no seu bom dia, Alexandre Marques, e outros tantos por aí afora pelas andanças, tocando o Brasil em frente, vai transportando as riquezas daqueles que, por mãos, que o cultivaram. São colonos, são agricultores. Marilene ligada com a gente está, bom dia. Sebastião Gai, baita abraço. E outros tantos por aí afora. 7h33 para o intervalo e daqui a pouco tem mais.
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2: 24 pras 8.
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9: Bom dia, tchê, com chimarrão bem cevado. É o sabor da amizade que vai percorrendo por esses rincões afora, cevando o bom chimarrão, laçando amizades de Sul a Norte. Lá vai o nosso amigo.

a neblina tá em tudo que é lado. Com a temperatura alta, não haverá de ser diferente. Vamos saber como vai se dar o comportamento do tempo neste início de semana. Antes, aquele buzinaço do nosso amigo Marcinho. Salve, meu caro, bom dia! Boa viagem, muito obrigado pela carona!

0: É chegada a hora das informações do tempo. Vamos até a Metsu Meteorologia saber qual será o comportamento para essa semana que está se abrindo.
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0: O dia começa com temperatura bastante alta e neblina também. Luiz Fernando, fale-nos sobre o tempo. Bom dia.
2: Muito bom dia, Ederson. Muito bom dia a todos. Nós temos hoje um ar úmido associado a um sistema de baixa pressão que vai trazer instabilidade para o território gaúcho durante esta quinta-feira. Na região Centro-Serra, em Sobradinho, aparece com nuvens, mas teremos períodos de maior nebulosidade e também formações localizadas de neblina e de nevoeiro agora no começo da manhã. No decorrer da tarde para a noite, é que as nuvens aumentam e vão provocar chuva na região. A chuva que retorna hoje para a região, em termos de volume, os volumes hoje são volumes baixos pelos principais modelos numéricos, talvez acumulados aí 5, 10, talvez alguns pontos muito localizados aí, mais perto dos 20 milímetros. A temperatura nessa madrugada chegou a 17, 18 graus, durante o dia vai ter o aquecimento ainda, vamos ser máximas chegando a 22, 23 graus. Terça e quarta-feira são dois dias de alto risco. Por quê? Porque muitas nuvens vão provocar chuva, tem um risco elevado para chuva forte, raios, trovoadas e temporais, com vento forte e queda de granizo. Os volumes podem ser bastante elevados, com potencial para alagamentos e inundações. Algumas projeções colocam volumes altos, tanto na terça quanto na quarta-feira, acumulados aí perto ou acima de 50 milímetros. Somando-se os dois dias, poderemos ter pontos da região com mais de 100 milímetros de precipitação. Então, é um cenário complicado para terça e quarta-feira. Além das chuvas fortes, volumes que podem ser bastante expressivos, nós teremos também temporais aí, com vento forte, queda de granizo, apesar que os temporais ocorrem sempre de forma localizada, não é? E depois teremos, para quinta e sexta, aí já uma condição de tempo bom, tempo mais seco, com a presença do sol, vai predominar. E pode ter neblina, nevoeiro logo cedo, mas tempo seco predomina quinta e sexta e com queda de temperatura. Nós teremos aí temperaturas que devem ficar ao redor dos 10 graus, 10, 11 graus na quinta-feira, na madrugada e no amanhecer. Depois na sexta também mínimas aí baixas ainda. Não tão baixas, né? Porque estamos no inverno, então essas temperaturas de 10, 11 graus não são tão baixas assim. Então 10, 11 graus na quinta-feira e 11, 12 graus de mínima na sexta.
0: Muito obrigado, tenha um bom dia, uma excelente semana. Agora são 7h45, com a parceria da Afubra.
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0: Bom dia, tchê!

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1: Oito minutos para as oito, final de programa. Bom proveito para ti, uma ótima semana. Aos nossos anunciantes, igualmente muito obrigado. 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
1: Mas que história linda!
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7: Olá, queridos ouvintes. Aqui quem fala é o Padre Reginaldo Manzotti. Nesta segunda-feira, espero que você esteja gostando e realmente é um momento de graças e bênçãos do céu. Eu quero fazer um apelo. Torne-se um associado. 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
8: Não sei de onde vem.
7: Bom dia, meus irmãos e irmãs, nesta segunda-feira, dia 27 de julho. Vamos pedir a Deus saúde. Todos nós ficamos preocupados com essa crise, essa epidemia de gripe, e vamos pedir a Deus: livra-nos, Senhor, de todo mal, dai-nos saúde. Começando essa segunda-feira, quando muitos voltam às aulas, em nome do Pai, do Filho e do Espírito Santo. Amém. Senhor Deus da vida, no início deste dia, queremos pedir saúde. Dai-me, Senhor, a saúde necessária para ganhar o pão de cada dia. Livrai-me de todo mal, do perigo, da peste, da epidemia da gripe, Senhor. Livrai-me de todo mal. Rezo também, Senhor, e clamo a vossa misericórdia sobre todos os enfermos. Senhor, sustentai-os na fé, mantenha-os na esperança. Revela sabedoria aos médicos e dai paciência a todos os que cuidam dos doentes. De modo particular, Senhor, no início deste dia, intercedo em favor daqueles que estão acamados, hospitalizados e até desenganado dos médicos, mas de modo particular por este enfermo, cujo nome apresento agora. Senhor médico dos médicos, curai as feridas, libertai os doentes da enfermidade, dai-lhes, Senhor, saúde no corpo e na alma. Dai-lhes, Senhor, paciência na provação. Dai-lhes, Senhor, coragem de lutar. Curai, Redentor nosso, todos os enfermos. Amém. Um bom dia a todos.
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9: Muito bem, alô você, bom dia, bom dia. Estamos iniciando por aqui o Manhã, Manhã 97.3 para toda a região, 8 horas e 7 minutos. Temperatura em 17 graus, 92% umidade relativa do ar. Bom dia, segunda-feira, para você que tá aí começando. Vamos para mais uma semana, começa nublada aí, né? É, começa nublada, nós vamos aí para toda a região e você vai conferindo por aqui, né? Meu amigo, minha amiga, o pessoal que tá aí sintonizado com a gente também, obrigado pela parceria. Para você também que tá ligadinho aí em toda a região, obrigado pela companhia por aqui, né? Vamos aqui na programação para toda a região aí, depois de um final de semana de festas, né? Do Colono e Motorista, né, as rádios Sobradinho, AM e Jacuí FM acompanhando em toda a região, também em toda aí, né, todo o Centro-Serra e também aqui em Sobradinho ontem, a primeira festa do Colono e Motorista, né? Para você que está aí sintonizado, vai por aqui também. 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Por aqui também vai ter promoção na semana. 17 graus de temperatura, 92% umidade relativa do ar. Vamos lá, sim! Banda Universitária para começar a segunda-feira e curtir aí, né? Vamos lá, sucesso! Tem bandas, tem sertanejo universitário, tem sertanejo raiz, tem o melhor aqui do pop internacional e nacional. E também aí, né? Alegria, energia positiva e o alto astral por aqui. Vai conferindo Manhã 97.3.
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0: aí, muito bem, só uma folguinha, hein? Porto do Sol, folguinha. Vai ligado aí pra toda a região, 17 graus de temperatura, 8 e 18, aumenta o volume aí. Um abração, pessoal, aí. 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Ao lado da rádio, você conferindo. Com temperatura em 17 graus, 3742-1090. 8 e 18, aumenta o volume aí.
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15: Muito bem, vamos destacando por aqui, você vai ligado para toda a região aí, vai conferindo, 17 graus de temperatura, 92% umidade relativa do ar, 24 minutos para as 9. 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Vamos por aqui na programação e você vai sintonizado aí para toda a região, vai conferindo aqui, né? Vai conferindo o Bahia 97.3 e nós vamos lá, né? De recados, participações, reabilitar odontologia também com a gente e o pessoal mandando aqui, né? Suas mensagens, obrigado aí pelo carinho, pela participação também. 3742-1090, a Marinês da Silva, das Três Vendas Segredo, pedindo uma música aí com o JM, né? Participando aí do Pique da Jacuí e oferecendo para todos que estão na escuta. Obrigado pela companhia.
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17: Muito bem, vitrine por aqui, você vai conferindo, avaliando e pedindo depois, oferecimento das farmácias Ultramed Popular, cuidando da sua saúde. 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Você vai conferindo por aqui e também participando da programação é o Vitrine no Ar, com temperatura em 18 graus. Estamos aí com 92% umidade relativa do ar. 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Também daqui a pouquinho, Momento Esportivo. E agora o Vitrine. 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

0: E Trembão tá aí, né? Menino do laço comprido por aqui na Castela. Um abração, pessoal que tá ligado aqui. Eu quero mandar um abração. E todos, é isso aqui, né, Ilu? Um abração pro Ilu Vaz aí. E como dizer aqui, todos tenhamos uma ótima semana. Estava ontem na primeira festa do Colô do Motorista aí. Pessoal na Feijão, né? E com certeza aí, um baita evento, né? Pessoal lá, né, dos sindicatos, o pessoal também aqui da região, agricultores, né, motoristas e também pessoal que estava lá, né, fazendo, né, confraternizando nessa data especial aqui em Sobradinho, ontem na Feijão, né, e se estendeu até às 6:30 da tarde, 7 horas, por aí o pessoal estava bailando lá, né, ei, maravilha, aquele abraço, né. 18 graus de temperatura, 9,1. Abração ao Ilo, tá por lá o Chico e o Riquelme, ô gurizada, tão dele, lida aí. Mas que barbaridade, né? Ele tava degustando uma massinha lá, né? Ô, Ilo, aquele cacho de banana lá, vamos deixar ele amadurecer. Ontem até eu ganhei o cacho. Não, é que quando eu olhei, eu disse, ô, Ilo, isso aí é meu, né? Ele, então leva, né? Para de chorar e leva, né? Um abração pro Ilo Vaide, toda a família lá também, todo o pessoal. Gurizada juntando pedra no meio do barro, né? Então, dele lida aí, mas que tenhamos uma ótima semana abençoada. Tendo saúde, é, o resto a gente faz. A gente sabe que o pessoal da agricultura vive um momento bem delicado. Mas é um momento bem importante, sabe? Bem, eu acho que é um momento aí também, né, para aquela coisa de a agricultura sempre tem que se reinventar automaticamente, né? Os motoristas que transportam aí, assim como o Ilo lá, né? Semana passada até falei lá, tava comentando o Dia do Colono Motorista, que representa aí todo o Centro-Serra e toda a região, né? O nosso estado, principalmente, né? E comentava até, né, a história curiosa lá do, curiosa não, interessante, e também de exemplo lá do Ilo, né? Porque o Ilo, né, ele planta, família lá, né, vai de planta, também, o pessoal transporta, né, e já tem gerações lá, né. Ô, seu Tito, tudo bem pro senhor aí, toda a família, todo o pessoal lá, né, os cunhados, tudo mais, né, e a gente manda um abração. E também lá o genro também transporta, né, Ilo? Mas que barbaridade, então quer dizer, tá tudo, estamos tudo em casa aí, mas colonos e motoristas, né, é. Eita, tá no nosso DNA, no nosso sangue, né, Ilo? Brinquei até, né? Meu falecido pai era motorista de ônibus, né? É. E a mãe lidava na roça, né? Como diz o outro. Lá em Barama, né? Então, acho que são coisas que não pode ser tirada da raiz aí, né? E tem que se valorizar, né? Tem que valorizar aí toda a região, né? Todos os colonos e motoristas pela data do dia 25 de julho, a data de ontem também que foi comemorada, né? O pessoal comemorou e confraternizou, mas é muito legal isso. No Lagoão, também em Arroio do Tigre, quer dizer, Estrela Velha, né? Pessoal de Barama, Segredo, Passa Sete, Lagoa Bonita do Sul, todo mundo valorizado. Citar aqui todos os municípios, né? Estamos para mais de 86 municípios com o nosso sinal aqui da 97. E eu acho que isso é muito importante. Colonos e motoristas, parabéns, sintam-se aí abraçados, né? E que Deus abençoe os motoristas na sua estrada e também o colono aí na lavoura, lidando, né? Dependendo do tempo, dependendo da negociação do preço, mas vão encarando os desafios. E recordando com César Menotti e Fabiano.
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0: gente. Aí, muito bem, vamos por aqui na programação Panda. Ei, maravilha, né? Sucesso, participações, recados. Ô, seu Willo vai de toda a família aí, obrigado pela companhia. Vamos pra lida aí, né? Vamos ver o pessoal que tá ligado com a gente também. 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Obrigado pela companhia e pela parceria com a gente por aqui. Daqui a pouco, cotações com a Cotriel, a gente vai conferindo. Sai um sol meio acanhado aí, né? E também trazendo aqui recados, informações, participações. 20 graus. 20 graus é a temperatura e você vai conferindo aí, né, meu amigo? Tá aí sintonizado, também participando por aqui amanhã, né? Amanhã 97.3.
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8: Bom dia, está no ar a partir de agora o boletim de informações da Cotriel para esta segunda-feira, dia 27 de julho de 2026. A cotação válida das 9 horas e 10 minutos até as 12 horas de hoje é soja R$ 126. A soja com DAP, bonificação de R$ 1,50, safra 2026, R$ 127,50. Milho, R$ 58. Trigo pH 78 acima, R$ 70. Esses são os preços da manhã, à tarde, horário de faturamento da soja é da 1h30 até as 3 horas da tarde. Na última sexta-feira, a Bolsa de Chicago fechou com 10,50 pontos de alta. No Brasil, o dólar na última sexta fechou estável em 5,8. Neste momento, a bolsa está com 32,50 pontos de queda, com o bushel cotado a US$12,15. 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Portanto, a cotação da manhã ficou: soja 126, soja com DAP, bonificação de 1,50, safra 2026, 127,50, milho R$ 58, trigo pH 78 acima R$ 70. Esses são os preços da manhã, à tarde, horário de faturamento da soja é da 1h30 até as 3 horas da tarde. Do setor de comunicação da Cotriel, jornalista Roger Nicolini. Bom dia, boa semana.

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0: Momento esportivo por aqui, com o Posto Ipiranga, Posto Teu Jaci, tá conversando aqui, né, o Everton, em relação aos times gaúchos, né, tá complicado, né? 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Vamos por aqui, momento esportivo, falar do Internacional. Falar o que do Internacional, né? É, trazer informações. O Internacional perdeu, né? Não seria diferente aí pro Atlético Paranaense, a gente já narrava isso, mas vem Flamengo pela frente. No domingo tem Copa do Brasil contra o Corinthians. É isso mesmo. É, se eles não se enganaram, que brincadeira aí. Tá aí, né? As informações. Agora já quarta-feira, 19h30, contra o Flamengo. Em casa, mas é um desafio complicadíssimo, né? E depois já tem no domingo contra o Corinthians, pela Copa do Brasil. É o mata-mata, né? Depois tem o jogo da volta na quinta-feira, dia 6 de agosto, contra o Corinthians lá. Né? Então, situações complicadas. O auxiliar do Inter pediu desculpas a Félix Torres por substituição. Não tem que pedir desculpa, né? Tem que dizer, ó, não retorna mais, obrigado. É, mas tá aí, né? O Internacional próximo ali do Z4. Um abração também, o Felipe lá que tá na sintonia, né? E o Grêmio empatou em 1-1, mas jogou bem ontem. Jogou bem, né? Mas o time do Fluminense é um time bem montado também, né? E o Grêmio que tem agora o Bolívar, né? Na quinta-feira, 19 horas. 19 horas tem a equipe do Bolívar. Também depois tem o Mirassol no domingo pela Copa do Brasil, 18 horas. Tá aí, né? Depois o jogo da volta, dia 5 de agosto, numa quarta-feira, né? Grêmio e Mirassol. Então tá aí, né? Você conferindo também as informações por aqui, né? E também trazendo aí os destaques, os detalhes, né? E você conferindo aí também as informações do momento esportivo. Trazendo a tabela aqui do Brasileirão, né? E daí se inverteu aí as posições, né? É, essas informações que a gente vem trazendo aqui, né? E o destaque, a gente, né? O Palmeiras ontem, o goleiro também fez uma lambança, né? 44 pontos, tá aí o Palmeiras em primeiro. Tem um jogo a mais que o Flamengo, que vem aí com 38. O Atlético Paranaense venceu, o Inter foi pra 36 pontos, né? Então, tá aí, né? E depois fechando, o G4, o Fluminense, que venceu, que empatou com o Grêmio ontem, com 33 pontos, né? Agora, né, lá, próximo do Z4, o Grêmio está em 15º com 22, o Internacional em 16º com 20. O Vasco no Z4, Remo, Mirassol e Chapecoense. Tá aí, né, as equipes que estão aí, aqui, né, no Brasileirão. DJ, tudo tranquilo contigo aí, tudo bem? Parabéns pela transmissão ontem pela manhã lá, né? Os cabos estavam tudo certo, sombra deixou legal?
1: Não gostei.
0: Não gostou? Não. Brinca. Oi, eles são amigos, cara. Eles, quer dizer, a gente acha que eles são amigos, mas não são, né? Não, eu imagino que não, né?
1: Ele inverteu tudo.
0: Ele inverteu todos os cabos, né?
1: Por isso que o som não vinha bom.
0: Ah, bom, então tá aí. A palavra do DJ.
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0: Muito bem, vamos por aqui, né? Ligados na programação. Abraço aos colegas de DJ aí, pessoal que tá junto com a gente. Vamos com 21 graus de temperatura, 91% umidade relativa do ar. 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Também 21 graus de temperatura, 91% umidade relativa do ar. Abraço, pessoal da Bicho Bom Pet. 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No manhã, 97.3. E a gente vai conferindo com 8 para as 10.
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0: Aí, muito bem, vai conferindo com Panda, Ícaro e Gilmar, Humberto e Ronaldo por aqui fazendo a festa no seu rádio. Essa é a segunda parte do ar e você vai ligadinho aí pra toda a região, vai conferindo, né? Conferindo aqui o Manhã. 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Alôzão, Jailson, também o Cassol, o Polaco por lá, né? 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Nós vamos por aqui com 21 graus de temperatura, 10 e 9.
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4: Muito bem, Chicletinho, aquela que gruda no seu ouvido. 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Aquele UPA com Shakira.

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Muito bem, vai ligado por aqui na programação também, com 22 graus de temperatura, 85% umidade relativa do ar. 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A gente vai conferindo por aqui e você vai ligado com 22 graus de temperatura, 19 para as 11. Shawn Mendes e Camila Cabello.

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3: Muito bem, vamos ligados por aqui, você vai sintonizado para toda a região, 23 graus de temperatura, 83% umidade relativa do ar, restaurante Paradouro Serrano, saboreia melhor da culinária caseira 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Tá aí, sintonizado por aí, vai ligado por aqui com Black Eyed Peas.

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Muito bem, vamos por aqui na programação, você vai sintonizado aí, um abração pessoal, os amigos aí do Lajeado da Gringa, aquele abraço, né, alôzão pra vocês, a Sionara também, um abração pra Maria Júlia, um alôzão pro meu amigo aí, o Streck, né, a família Colts, aquele abraço pra vocês, abraço, obrigado pela companhia, né, um alôzão pra vocês aí que estão sintonizados por aqui no Manhã 97.3, 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fazer uma visita pra gente, né, abração pra Sionara também, pra Maria Júlia tá por lá, né, é, obrigado aí pela companhia, então alôzão também a Marilene Lopes Jacobi, pessoal tá sintonizado também com a gente, pessoal da Lago Mudas, aquele abraço, né, mais de 30 anos de tradição, qualidade e instrução, Lago Mudas, também por aqui no Manhã 97.3.

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0: Tá aí, muito bem, vai ligado por aqui. Henrique e Juliano, Universo Conspirou. Sucesso desfila no Manhã 97.3. É, pra toda a região. Pessoal, Magrebe, aquele abraço pra vocês aí, pessoal participando. Temperatura em 23 graus, 82% a umidade relativa do ar. Pra você que tá aí ligadinho na programação, é o Manhã, Manhã 97.3.
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5: Vamos por aqui na programação, e você vai ligadinho por aí, mandar um abração, mandar um abraço aí o pessoal da Actria, né, também, é a Actria aí, né, oficial, você conferindo as barras de cereal, tem lançamentos, abraço pra vocês aí, obrigado pela companhia e pela parceria, né. Estamos na segunda parte do programa e nós vamos por aqui, né, mandando aquele abração, o pessoal que tá ligado aí das lojas Becker, Supermercados Treviso, Paiol Agropecuária, Caça e Pesca, Lago Mudas, Reabilitar Odontologia, UPA Bebidas do Chicletinho, Loja Sornari, Caju Semijoias, Escritório Serviço, Carvão que Brasa e Fogo de Chão por aqui. Vamos lá, de mais e mais sucesso, você vai conferindo aí. E nós vamos por aqui, né, na programação também, mandando aquele abração pro amigo aí que tá pegando a estrada, pra você que tá sintonizado. E maravilha, a Rosena também, a Renata, abraço pessoal que tá ligadinho por aqui também. É, vamos lá, Zezé de Camargo e Luciano, confere aí.

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0: Muito bem, leve uma vida mais leve, você vai por aqui no Manhã, né? Manhã 97.3, daqui a pouco manchete do meio-dia e daqui a pouco a gente vai conferindo também previsão do tempo, né? Previsão de chuva aí nos próximos dias, vamos ver, né? O que acontece, o pessoal que tá aí ligado para toda a região, vai conferindo com 15 minutos para o meio-dia. Alô, dona de casa, segunda-feira, tá aí você sintonizado, pessoal que tá aí também, é, por aqui na programação, obrigado pela companhia. Alô também, né? O pessoal do comércio, boas vendas, obrigado aí pela parceria, né? Vamos lá, de Turma do Quintal, você vai conferindo agora.
1: Com vocês e pra vocês, Menos é Mais do Turma do Quintal, vamos lá! Vamos lá! Turma do Pagode, Menos é Mais! Chama, papai! É Turma do Quintal.

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1: Muito bem, vamos destacando por aqui as manchetes do meio-dia. Temperatura em 23 graus, 81% umidade relativa do ar. 5 minutos para o meio-dia. 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Manchetes do meio-dia com 23 graus, temperatura subindo, daqui a pouco tem previsão do tempo, agora 3 minutos para o meio-dia. Especialista destaca oportunidades para empresas locais nas licitações públicas, também aí em relação à participação em processos. Primeira festa do colono e do motorista reúne mais de 300 veículos e máquinas em Sobradinho. Raíssa Miller Keller vai representar Laguão no Garota Jacuí 2026. Seminário em Passa Sete vai debater conservação do solo, água e produção de alimentos. Brigada Militar prende homem por violência psicológica contra mulher em Arroio do Tigre. E homem é ferido com golpes de faca após briga em Arroio do Tigre. Essas e outras logo mais nas rádios Sobradinho AM e Jacuí FM, a rede regional da informação com credibilidade. Aqui, notícia é notícia. Daqui a pouco, previsão do tempo. Temperatura se mantendo em 23 graus.
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2: E agora, previsão do tempo com a Metsul Meteorologia. 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
7: Com ar úmido associado a um sistema de baixa pressão provocando instabilidade no território gaúcho, nas próximas horas em Sobradinho e na região Centro-Serra, o sol aparece com nuvens, mas no decorrer da tarde para a noite as nuvens aumentam e provocam chuva. A chuva será irregular, mas pode ser localmente forte com trovoadas. A temperatura que na madrugada chegou a 17, 18 graus. Na maior parte da região, durante a tarde vai atingir 22, 23 graus. Na terça e quarta-feira, muitas nuvens provocam chuva. Há elevado risco de chuva localmente forte e de temporais localizados, com vento forte e queda de granizo. Os volumes de chuva podem ser elevados, com potencial para alagamentos e inundações, sobretudo na quarta-feira, quando é maior o risco de temporais. Vai subir menos a temperatura. Na terça-feira, as mínimas ficam entre 16 e 18 graus e as máximas entre 18 e 20 graus. Na quarta, as máximas vão ficar entre 16 e 18 graus e as mínimas que ocorrem à noite chegam a 13 e 14 graus. Na quinta e sexta, o tempo mais seco com presença de sol e nuvens predomina, mas podem ocorrer formações localizadas de nevoeiro no começo da manhã. Haverá queda de temperatura nas noites e madrugadas. Na quinta-feira, as mínimas vão chegar a 10 ou 11 graus, as máximas entre 15 e 17 graus. E na sexta, as mínimas chegam a 11 e 12 graus, e as máximas devem atingir entre 19 e 21 graus. Da Metsul, Luiz Fernando Nartigal.
2: Essa foi a previsão do tempo com a Metsul Meteorologia. 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
1: Especialista destaca oportunidades para empresas locais nas licitações públicas e desmistifica a participação em processos. Sobradinho. O concurso Garota Jacuí Regional 2026 teve início nesse domingo. A primeira etapa do maior concurso de beleza da região central ocorreu durante a programação da tradicional Expo Lagoão e 17ª Festa do Colônio Motorista em Lagoão. Na ocasião, Raíssa Miller Keller foi apresentada para representar o município de Lagoão na etapa final do evento, marcado para ocorrer em março de 2027, em Sobradinho. Na oportunidade, também foram eleitas as novas soberanas de Lagoão, Rainha Giovana da Silva Carvalho, atual Garota Jacuí Regional, as princesas São Clara Lavínia dos Reis Crote, que também teve a melhor torcida, e Lara Ferreira da Costa. Os melhores momentos do baile serão reproduzidos no especial pela Rádio Jacuí FM, logo após este noticiário. A segunda etapa do Garota Jacuí Regional 2026 deve ocorrer em agosto. Promovido pelas rádios Sobradinho e Jacuí, o concurso vai reunir novamente representantes de 10 municípios da região. A atual Garota Jacuí Regional é Giovana Carvalho, representante de Lagoão. As princesas são Mariana Somavila, de Pinhal Grande, e Mariana Ros Niederauer, representante de Segredo. A escolha das novas soberanas do Garota Jacuí 2026 será em março do ano que vem no Ginásio da Feijão, em Sobradinho, durante a grande final do concurso.
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1: Porto Alegre. O novo tarifaço imposto pelos Estados Unidos sobre produtos brasileiros impacta cidades de 6 estados, entre eles o Rio Grande do Sul. As tarifas adicionais de 25% e 12,5%, que juntas chegam a 37,5% para parte das exportações, atingem principalmente os setores de máquinas e equipamentos, madeira, rochas naturais, calçados, gorduras vegetais e animais, além do tabaco e armas de fogo. Produtos como carnes, café, combustíveis e suco de laranja ficaram de fora das novas cobranças. No Rio Grande do Sul, a produção de tabaco da região de Santa Cruz está entre as mais afetadas. Segundo o levantamento com base em dados do Ministério do Desenvolvimento e da Emchan Brasil, Piracicaba, São Paulo, é a cidade com o maior impacto econômico, seguida por São Paulo e Joinville, em Santa Catarina. Apesar das novas medidas, o governo brasileiro informa que 52% das exportações do país permanecem sem tarifas adicionais, enquanto 16,5% são atingidas simultaneamente pelas duas novas taxações dos Estados Unidos. Brasília. O PSD oficializou neste domingo a candidatura de Ronaldo Caiado à presidência da República. Durante a Convenção Nacional do Partido em São Paulo, o ex-governador de Goiás destacou os resultados de sua gestão na área da segurança pública, afirmando que o combate ao crime foi uma das principais marcas de seu governo, aprovado, segundo ele, por 88% da população. Na ocasião, Caiado também criticou o PT, defendeu a independência moral dos candidatos, prometeu endurecer a legislação contra estupradores, pedófilos e agressores de mulheres e fez críticas à condução do governo federal nas relações com os Estados Unidos e ao cenário político nacional. Brasília. Durante a Convenção Nacional do PL, realizada neste sábado, o presidente da Argentina, Javier Milei, fez um discurso com críticas ao presidente Lula e ao ministro do STF, Alexandre de Moraes, além de declarar apoio à candidatura de Flávio Bolsonaro à presidência. Milei afirmou confiar em Flávio Bolsonaro para parar o socialismo no Brasil. Pediu que os brasileiros comparecessem às urnas em 4 de outubro e defendeu a política de combate mais rigorosa ao crime organizado. O presidente argentino também criticou a esquerda da América Latina, responsabilizando governos socialistas por problemas econômicos e de corrupção, e afirmou que o Brasil ainda pode evitar os efeitos desse modelo político. Durante o discurso, Milei também criticou a decisão de Alexandre de Moraes, que impediu a visita ao ex-presidente Jair Bolsonaro, que cumpre prisão domiciliar, e reiterou seu apoio ao ex-presidente brasileiro. Brasília. O governo brasileiro convocou o embaixador do Brasil em Buenos Aires, Júlio Bittelli, para consultas após declarações do presidente argentino Javier Milei durante a Convenção Nacional do PL. Segundo o Ministério das Relações Exteriores, as falas foram consideradas uma afronta ao presidente Lula, ao Supremo Tribunal Federal e ao povo brasileiro. Em seu discurso, Milei fez críticas a Lula e ao ministro Alexandre de Moraes, manifestou apoio ao candidato Flávio Bolsonaro e defendeu mudanças no cenário político brasileiro. O Itamaraty classificou a convocação do embaixador como um gesto diplomático de forte protesto e a medida amplia a tensão nas relações entre Brasil e Argentina. Brasília. Deputados federais do PT acionaram a Procuradoria-Geral da República para pedir investigação sobre a convenção do PL, que oficializou a candidatura de Flávio Bolsonaro à presidência. Os parlamentares questionaram a participação do presidente da Argentina por entenderem que a legislação eleitoral proíbe a participação de estrangeiros em atos de campanha. Os pedidos também contestam a exibição de um vídeo produzido por inteligência artificial que simulou o ex-presidente Jair Bolsonaro declarando apoio à candidatura do filho. Segundo os deputados, o uso do material pode configurar irregularidade eleitoral por ter potencial para induzir eleitores ao erro. A Procuradoria-Geral da República deverá analisar as representações e decidir sobre a abertura ou não da investigação. Brasília. Em artigo publicado no jornal The Washington Post, o presidente Lula afirmou que o Brasil não aceitará pressões políticas ou interferências externas no processo eleitoral. O presidente também criticou as novas tarifas impostas pelos Estados Unidos sobre os produtos brasileiros, classificando a medida como um erro estratégico que prejudica a economia dos países. Lula disse que o governo brasileiro buscou negociar com os Estados Unidos, mas as tarifas foram mantidas.

0: Silva. Segundo interlocutores, a estratégia foi reforçar os palanques regionais e preservar a boa relação entre os partidos e o governo. Com a neutralidade da federação, a distribuição do tempo de rádio e TV é alterada, beneficiando proporcionalmente a campanha do PT. Em evento no sábado, Lula também afirmou que o Brasil não aceitará interferências externas nas eleições e defendeu que o futuro do país seja decidido pelos eleitores brasileiros. Brasília. O governo brasileiro negou o visto de entrada a dois integrantes do Departamento dos Estados Unidos que pretendiam visitar o Brasil durante esta semana. Segundo o Itamaraty, havia indícios de que a missão poderia ser utilizada para levantar dúvidas sobre a integridade e a transparência do sistema eleitoral brasileiro. Os diplomatas informaram que a agenda incluiria reuniões com autoridades, líderes religiosos e representantes da sociedade civil para tratar de temas como a integridade eleitoral, a liberdade religiosa e a liberdade de expressão. No entanto, o governo brasileiro entendeu que a visita poderia ter caráter político e decidiu negar os vistos. Em nota, o Departamento dos Estados Unidos afirmou que se tratava de uma visita de rotina, negou qualquer intenção de interferir nas eleições brasileiras e classificou como sem fundamento as alegações de que a missão buscaria desacreditar o sistema eleitoral do país.
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0: Ibarama. O grupo de alcoólicos anônimos Realidade de Ibarama retomou oficialmente suas atividades e está de portas abertas para acolher pessoas que enfrentam problemas com o alcoolismo e também seus familiares. Em entrevista à Rádio Sobradinho, dois integrantes do grupo que mantiveram anonimato conforme os princípios do AA destacaram que a retomada acontece após um período de interrupção provocado pela pandemia e por outras dificuldades enfrentadas nos últimos anos. Segundo eles, o alcoolismo é uma doença que afeta não apenas quem bebe, mas toda a família. E o primeiro passo para a recuperação é reconhecer que existe um problema. Os participantes relataram suas próprias experiências e reforçaram que o programa dos Alcoólicos Anônimos é baseado no apoio mútuo, na troca de vivências e no compromisso de viver a sobriedade um dia de cada vez. Eles também lembraram que o alcoolismo não tem cura, mas pode ser controlado com acompanhamento e perseverança. As reuniões acontecem em um ambiente de total sigilo e respeito, onde não há julgamentos, cobranças financeiras ou distinção entre os participantes. Conforme os entrevistados, qualquer pessoa que deseje buscar ajuda será bem recebida. Os encontros do Grupo Realidade ocorrem todas as quintas, às 18h30 da tarde, no prédio onde funciona a Emater, ao lado da Câmara de Vereadores de Ibarama. A participação é gratuita e familiares também podem acompanhar as reuniões. O grupo aproveitou a entrevista para fazer um convite à comunidade. Quem sente que precisa de ajuda ou conhece alguém que enfrenta problemas com álcool, pode procurar o AA de Ibarama. As portas, segundo os integrantes, estarão sempre abertas. Sobradinho. O para-atleta Alcemar Santos participou sábado da 19ª etapa do Circuito Sesc de Corridas de Rua, etapa Porto Alegre, percorrendo 10 quilômetros. Na ocasião, ficou em sexto lugar na categoria deficiente visual. Ele foi acompanhado pelo atleta-guia Eduardo Vargas do projeto Sexto Sentido de Porto Alegre.

0: Já a atleta Roselei da Cruz participou do evento na categoria feminina 50 a 54 anos e ficou em terceiro lugar. No dia 23 de agosto, Alcemar Santos e Roselei da Cruz vão participar da Corrida do Forte, percurso de 10 quilômetros em Curitiba, no Paraná. Eles contam com o apoio das rádios Sobradinho e Jacuí, Vandes Esportes e Eventos, a Academia Boa Forma da Aviação Santa Cruz, Lojas Rei da Economia e Casarão Verde, Sete Informática, Hermes Tours Hotel, Prefeitura de Sobradinho e Projeto Sexto Sentido de Porto Alegre. Arroio do Tigre. Um homem ficou ferido após uma briga envolvendo o uso de faca no início da noite de ontem no bairro Coab, em Arroio do Tigre. A ocorrência foi atendida pela Brigada Militar. De acordo com a corporação, a guarnição foi acionada pelo Hospital Santa Rosa de Lima após a vítima dar entrada na unidade para receber atendimento médico. Em relato aos policiais, o homem informou que estava na quadra de esportes do bairro Coab, acompanhado de um primo e dois filhos, quando ocorreu um desentendimento com outro homem. A discussão evoluiu para uma luta corporal e, conforme a versão da vítima, o suspeito sacou uma faca e desferiu golpes que atingiram o braço e as costas. Ainda segundo o relato, durante a briga, a vítima conseguiu tomar a faca do agressor. Após o confronto, o suspeito fugiu do local, enquanto o homem ferido procurou atendimento no Hospital Santa Rosa de Lima. A vítima informou a brigada que pretende representar criminalmente contra o suspeito. 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O dólar opera em alta nesta segunda-feira. Pela manhã, a moeda americana subiu 0,26%, cotada a R$ 5,09 para a venda. Na última sexta, a moeda fechou cotada a R$ 5,08. Com isso, o dólar registrou uma queda de 0,59% na semana. No mês, uma queda de 1,59%. E no ano, o dólar tem uma queda acumulada de 7,43%. Na área agrícola, a Cotriel comercializou a soja a R$ 126 o saco. O milho, R$ 58, o trigo PH, R$ 78 acima, R$ 70. E o preço do arroz em casca, R$ 64. Conforme as cotações da Emater, o feijão, o saco de 60 quilos, vale R$ 180,20. No mercado de carnes, o preço médio do quilo do boi vivo é de R$ 12,25. A vaca, R$ 10,91. O búfalo, R$ 9,15. O cordeiro, R$ 13,92. E o suíno, R$ 5,86. Já o preço médio para o litro de leite pago ao produtor no Rio Grande do Sul, segundo a Emater, é de R$ 2,42.
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0: Sobradinho. Os vereadores se reúnem nesta segunda-feira na 23ª sessão ordinária do ano para analisar projetos encaminhados pelo Executivo. Entre as matérias estão a contratação temporária de uma servidora, a reorganização da Procuradoria-Geral do Município e a regulamentação de ambulância e equipe de saúde para eventos. Um dos projetos autoriza a contratação temporária de uma profissional para atuar como doméstica na Escola Municipal de Educação Infantil Abelinha Feliz, garantindo a continuidade dos serviços durante o afastamento de uma servidora efetiva em licença. Outra proposta prevê a instituição formal da Procuradoria-Geral do Município como órgão permanente da administração pública direta, responsável pela representação judicial e pelo assessoramento jurídico do Executivo. O texto também regulamenta as atribuições e o funcionamento do órgão, buscando ampliar a segurança jurídica da administração, sem criação imediata de novos cargos ou aumento de despesas. Também será analisado o projeto que estabelece regras para a disponibilização de ambulância, motorista e técnico em enfermagem em eventos realizados no município. A medida define critérios para solicitação do serviço, conforme a disponibilidade da Secretaria da Saúde, e prevê cobrança de taxa pelo uso da estrutura pública, com possibilidade de isenção em eventos oficiais ou de interesse público. As propostas passarão pela análise das comissões permanentes antes da votação em plenário. A sessão ordinária da Câmara de Sobradinho inicia logo mais às 18 horas. 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O Brasileirão 2026 teve sequência neste final de semana com os jogos da 20ª rodada. O Internacional começou o segundo turno como terminou o primeiro, ou seja, perdendo. A derrota por 2-0 para o Atlético neste sábado em Curitiba foi a quarta consecutiva no Brasileirão e só não foi pior, porque o Santos empatou em casa com a lanterna Chapecoense, mas o suficiente para empurrar o Colorado para a 16ª posição com 21 pontos. Na quarta-feira tem o Flamengo no Beira-Rio em Porto Alegre. Já o Grêmio também não empolgou e segue sem vencer na volta da Copa do Mundo, mas pelo menos pontuou. Com gol do estreante Diego Caíto no final, o Grêmio buscou empate diante do Fluminense por 1-1 na noite desse domingo na Arena. Hulk havia aberto o placar de pênalti. Com o resultado, o Grêmio chegou aos 22 pontos e subiu para a 15ª colocação, superando o Internacional na competição nacional. Agora a equipe gaúcha volta a campo na quinta-feira às 19h em Porto Alegre, no duelo de volta dos playoffs da Sul-Americana contra o Bolívar.
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0: Sobradinho. A primeira festa do colono e do motorista de Sobradinho reuniu mais de 300 veículos e máquinas neste domingo. O evento foi promovido pelas rádios Sobradinho e Jacuí, em parceria com empresas e entidades e o apoio da Prefeitura. O desfile teve concentração no Polo de Educação à Distância e percorreu a Avenida João Antônio até o Parque da Feijão. O último veículo chegou ao local por volta das 11 horas. O almoço organizado pelo Lions Club e preparado pela turma da massa de linha Hubert serviu cerca de 450 refeições. Os motoristas participantes do desfile receberam gratuitamente as fichas para o almoço. Uma das atrações foi a gravação do programa Domingo no Parque, das rádios Sobradinho e Jacuí, que vai ao ar no próximo domingo, dia 2. A programação também contou com exposições, artesanato e praça de alimentação. À tarde foi promovida a abertura oficial da festa, com apresentações musicais, pronunciamentos de autoridades e representantes das categorias homenageadas. O momento foi encerrado com bênção do padre Matheus Venturini. Na sequência, viu Seu Pause e Mari Pause e banda, juntamente com a banda Scala, animaram a programação, levando um grande público ao ginásio da Feijão para o baile. A direção e a gerência das rádios Sobradinho e Jacuí agradeceram aos motoristas, agricultores, empresas parceiras, entidades, organizadores, patrocinadores, poder público e toda a comunidade que participou e contribuiu para o sucesso da primeira edição da festa. As rádios Sobradinho e Jacuí destacam que o Colônia Motorista tem voz e espaço nas emissoras que seguem a serviço da comunidade, valorizando as raízes e apoiando as iniciativas, destacando a importância de quem trabalha, produz e movimenta a economia da região. O Dia do Colônia Motorista, também celebrado com festas em Pitingal, Passa Sete, Arroio do Tigre, Segredo, Estrela Velha e Lagoão. Em todas elas, destaque para o grande público presente e pelas participações nos desfiles comemorativos à data. Estrela Velha. Os conselheiros tutelares do município participaram de uma capacitação regional realizada em Ibarama, juntamente com representantes dos demais municípios que integram a Associação dos Municípios do Centro Serra, a AMC Serra, com o tema Conselho Tutelar. Conhecimento, ética e ação. O encontro foi conduzido pelo professor Ismael Francisco de Souza e teve como objetivo aprimorar os conhecimentos dos profissionais que atuam na proteção dos direitos de crianças e adolescentes. Durante a formação, foram abordados temas como o Estatuto da Criança e do Adolescente, as atribuições do Conselho Tutelar e do Conselho de Direitos, a relação entre Conselho Tutelar, Condica e Administração Pública, além de aspectos relacionados à legislação municipal, o regimento interno, metodologias de atendimento e análise de casos práticos. A capacitação reforça a importância da formação continuada dos conselheiros tutelares, garantindo uma atuação cada vez mais qualificada, responsável e comprometida com a defesa dos direitos da infância e da adolescência.
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0: Arroio do Tigre. Dois homens, pai e filho, foram presos em flagrante pela Brigada Militar por tentativa de homicídio no início da noite de ontem no bairro Mor, em Arroio do Tigre. A vítima foi atingida por disparos de arma de fogo e golpes de facão, sendo socorrida pelo SAMU e encaminhada ao Hospital Santa Rosa de Lima. Conforme a Brigada Militar, a ocorrência teve início após um homem dar entrada no hospital com diversos ferimentos. Em depoimento aos policiais, a vítima relatou que por volta das 16h30 foi até uma residência de um dos suspeitos para vender peixes. Durante o encontro, ambos consumiram bebida alcoólica e, segundo o relato, o morador tentou enforcá-lo com uma corda, motivado por ciúmes envolvendo a esposa. A vítima informou que conseguiu deixar o local e retornava para casa quando foi interceptada em uma estrada pelo suspeito e seu filho. Durante uma nova discussão, um deles efetuou dois disparos de arma de fogo que atingiram a cabeça da vítima. Conforme o relato, os projéteis permaneceram alojados. Mesmo ferido, o homem conseguiu chegar à própria residência, pegou um machado e foi até a casa de um dos envolvidos, onde danificou alguns objetos. Na sequência, o filho do suspeito teria retornado armado com um facão e desferido diversos golpes contra a vítima, causando ferimentos na cabeça e em outras partes do corpo. Durante o confronto, um dos suspeitos também sofreu um corte em um dos braços. A vítima ainda tentou fugir, mas foi novamente alcançada e atingida por golpes de facão, caindo na via pública. Ela foi socorrida pelo Serviço de Atendimento Móvel de Urgência e encaminhada para o atendimento médico. Após receber as informações, a Brigada Militar realizou buscas e localizou os dois suspeitos, que receberam voz de prisão em flagrante. Com eles foram apreendidos o facão e o machado. Os presos foram submetidos a exame de corpo de delito e posteriormente apresentados à autoridade policial, que lavrou auto de prisão em flagrante. A Polícia Civil vai investigar as circunstâncias e a motivação do crime. Os nomes dos envolvidos não foram divulgados pelas autoridades. Passa 7. A administração, em parceria com a Emater Ascar, promove nesta terça-feira o seminário Cultivando o Amanhã, Uso, Manejo, Conservação do Solo, Água e Produção de Alimentos. O encontro tem como objetivo levar conhecimento e promover a reflexão sobre práticas sustentáveis no meio rural. A programação inicia às 13h30 com abertura oficial. Às 14h será realizada a palestra com Josemar Parisi, que vai abordar o tema Uso e Manejo de Conservação do Solo e da Água. Na sequência, às 15h, a palestrante Lisandra Mergen falará sobre quanto vale a produção para autoconsumo. O evento também contará às 16h com depoimento de um agricultor de Arroio do Tigre, compartilhando experiências relacionadas à atividade rural. O encerramento está previsto para as 16h30. A iniciativa busca fortalecer a agricultura familiar, incentivar a preservação dos recursos naturais e ampliar o debate sobre práticas que possam contribuir para a sustentabilidade e a produção de alimentos saudáveis no campo. O seminário conta com o apoio do Governo do Estado do Rio Grande do Sul.
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0: Segredo. A Câmara de Vereadores promove nesta segunda-feira sua 19ª sessão ordinária do ano. Na pauta, os parlamentares vão analisar 3 projetos de lei encaminhados pelo Executivo. O primeiro autoriza a contratação temporária de um tecnólogo em práticas integrativas e complementares em saúde por até 10 meses, para ampliar os atendimentos à população e garantir a continuidade das ações da Secretaria da Saúde, do NAB e da Rede Bem Cuidar RS. Também será votado o projeto que abre um crédito especial de R$ 240 mil para viabilizar a licitação da obra de construção do pórtico de entrada do município de Segredo. Os recursos são provenientes de contrato de repasse com o Ministério do Turismo, com contrapartida do município. Outro projeto prevê a abertura de um crédito especial de R$ 71 mil para a reforma da sala comunitária junto ao Salão da Comunidade de Bela Vista. O espaço será adaptado para receber projetos nas áreas da educação e assistência social, com atividades destinadas principalmente a crianças, adolescentes e jovens no turno inverso ao escolar. A sessão ordinária do Legislativo de Segredo inicia logo mais às 18 horas. Arroio do Tigre. A Brigada Militar atendeu na tarde de ontem uma ocorrência de violência psicológica contra a mulher no interior do município. O atendimento aconteceu por volta das 16h50. Os policiais foram acionados pelo irmão da vítima, que relatou uma possível agressão envolvendo o companheiro dela. Ao chegar ao local, a guarnição verificou que havia ocorrido um desentendimento entre o casal e encontrou uma motocicleta incendiada. Durante o atendimento, a mulher informou que não pretendia continuar o relacionamento com o acusado e declarou que, naquele momento, não tinha interesse de solicitar medidas protetivas de urgência. Após contato com o plantonista da Delegacia de Polícia, a Brigada Militar conduziu as partes para o registro da ocorrência. Ambos passaram por exame de corpo de delito e, em seguida, foram encaminhados à Delegacia de Polícia de Santa Cruz. Concluídos os procedimentos, o homem foi preso em flagrante e autuado pelo crime de violência psicológica contra a mulher. Lagoa Bonita. A administração iniciou um curso de capacitação destinado aos serventes que atuam nas diferentes secretarias municipais. A formação, com carga horária de 20 horas, busca aperfeiçoar conhecimentos e desenvolver habilidades para melhorar o desempenho das atividades diárias. Durante o curso, os participantes recebem orientações sobre limpeza e conservação de ambiente, coleta e acondicionamento correto de resíduos, organização, higiene, segurança no trabalho e cuidados com os espaços públicos. A iniciativa integra as ações de valorização dos servidores municipais e busca qualificar os serviços prestados à comunidade. A abertura contou com a participação da coordenadora administrativa Jaqueline Machado Melchor, da secretária de Educação, Cultura e Desporto Simone Dalri, que ressaltaram a importância da formação contínua dos profissionais. Sobradinho. O Polo IAD de Sobradinho promoveu no último sábado a solenidade de formatura da turma do curso de licenciatura em Pedagogia da Universidade Federal de Santa Maria. O momento marcou a conclusão de uma importante etapa na trajetória acadêmica dos novos pedagogos. A instituição parabenizou os formandos pela conquista e também destacou a relevância da formação para atuação profissional na área da educação, desejando sucesso na nova fase e realizações pessoais e profissionais. O Polo IAD também agradeceu a Universidade Federal de Santa Maria pela parceria e pelo compromisso com a oferta de uma educação de qualidade, contribuindo para a formação de novos profissionais. O reconhecimento foi estendido à Prefeitura de Sobradinho, mantenedora do polo, especialmente à Secretaria de Educação, representada pela secretária Lisane Bernardini, e toda a sua equipe pelo apoio e colaboração no fortalecimento da educação superior no município.
7: Mas que história linda!
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0: 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A estabilidade volta a aumentar no Rio Grande do Sul nesta segunda-feira. O dia começou com sol entre nuvens e neblina em algumas regiões, mas a chuva avança de oeste para leste ao longo do dia. Segundo a Medsul, o estado deve enfrentar dois episódios de chuva mais volumosa nos próximos dias. O primeiro se estende até quarta-feira, com maior intensidade entre terça e quarta, elevando o risco de alagamentos, inundações repentinas e rápida elevação de arroios e rios. Após uma melhora temporária na quinta e na sexta, um novo período de instabilidade deve ganhar força no próximo final de semana. Em Sobradinho, a temperatura mínima de hoje foi de 17 graus e 4 décimos, registrada pela estação meteorológica instalada no Parque da Feijão. A máxima hoje pode chegar aos 25 graus. Neste momento, na quadra Altos da Matriz, em Sobradinho, a temperatura é de 23 graus e a umidade relativa do ar está em 83%.
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0: 12 horas 54 minutos. 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As licitações públicas representam uma das principais oportunidades de crescimento para empresas de todos os portes, inclusive microempresas, MEIs e pequenos negócios. A avaliação é da especialista em licitações públicas, Luciana Fogliarini. Em entrevista à Rádio Sobradinho, ela destacou que os processos de compras governamentais representam importante oportunidade de crescimento para microempresas, MEIs e pequenos negócios. Com 33 anos de experiência no serviço público, sendo 25 anos na área de licitações, Luciana explicou que os processos seguem a lei federal, garantindo transparência, igualdade entre participantes e critérios definidos pela contratação de produtos e serviços. A especialista ressaltou que pequenos negócios possuem benefícios previstos na legislação, como prazo para regularização de pendências fiscais e a possibilidade de maior competitividade em determinadas modalidades. Ela orientou os empresários a lerem atentamente os editais, manterem a documentação atualizada e acompanharem as oportunidades em plataformas oficiais. Segundo Luciana, o mercado de compras públicas movimenta mais de R$1 trilhão por ano e pode abrir novas oportunidades comerciais para empresas locais. Ela também destacou a oportunidade e a importância de editais claros e transparentes, além de reforçar que a nova legislação ampliou os mecanismos de controle e divulgação dos processos. Durante a entrevista, a especialista anunciou um curso sobre licitações voltado a empresários, que será nos dias 4 e 5 de agosto, às 19h30, no Centro de Eventos Coloridá, em Sobradinho. A capacitação vai abordar desde o cadastro da empresa até a execução dos contratos. 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
7: Muito bem, 1:03, 1:13, e a partir de agora, então, os melhores momentos do Garota Jacuí, que foi ontem em Lagoão, a primeira etapa.
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8: Olá, amigos da Rádio Jacuí FM, estamos hoje aqui no município de Lagoão, na noite deste domingo. Vamos acompanhar a partir de agora a abertura oficial do Garota Jacuí 2026. Estamos iniciando aqui na vertente do tradicionalismo essa caminhada. Estamos começando aqui, depois vamos percorrer mais 9 municípios, o total são 10 municípios. Então hoje, fazendo parte das comemorações da festa do Colônio Motorista e Expo Lagoão, daqui a pouquinho também nós vamos acompanhar a escolha das soberanas do município de Lagoão e também a nova Garota Jacuí de Lagoão. Nós viemos aí com duas edições, né, do Garota Jacuí, sendo escolhida a regional aqui de Lagoão, né? A atual Garota Jacuí regional é a Giovana Carvalho, e daqui a pouquinho nós vamos conhecer então. Iniciando a caminhada, como é tradicional, a abertura ocorre aqui na vertente do tradicionalismo em Lagoão. Nós vamos então, em instantes, conversar aí com as meninas, que são as Garotas Jacuí. Vamos conferindo aí, daqui a pouquinho mais, falar também com a nova representante de Lagoão, com a expectativa para o concurso também. Vamos conversar com o nosso gerente, Daniel Gervasoni. Nossa equipe toda está aqui para começar essa caminhada maravilhosa e visitar os 10 municípios que fazem parte. Depois, o grande dia, o fechamento lá em março de 2027, para escolher a nova corte do Garota Jacuí. 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Esses são os nossos parceiraços do Garota Jacuí 2026.

0: alegria estar de volta à vertente do tradicionalismo que nos recebe de braços abertos e que hoje, dentro da programação da Expo Laguão e Festa do Colono Motorista, se transforma em palco para mais um capítulo da história do Garota Jacuí. Uma história que atravessa gerações, que revela talentos, que celebra beleza e, acima de tudo, cria memórias que ficam para sempre. História que, por tradição, todos os anos se inicia aqui, em Laguão. Hoje vivemos, então, a primeira etapa do Garota Jacuí 2026, uma realização das rádios Sobradinho e Jacuí, em parceria com a Prefeitura de Laguão, que juntos tornam possível levar este sonho a cada município da região Centro-Serra. E quando falamos em sonho, sabemos que ninguém chega longe sozinho, pois isso... O nosso agradecimento especial a todos os apoiadores que acreditam neste projeto e fazem parte desta caminhada. Muito obrigado à Ótica Pasa, Floricultura, Primavera, Flor e Prosa, Peitaço Bebidas, Sicredi, Planejo Odonto, Laboratório Biomédico, Estúdio Foto Real, Livraria Dinâmica, Labrasa Restaurante, Lojas Becker, Farmácia Ultramed Popular, Ótima Veículos, Escritório Contábil Agrocred, Imobiliária Confiança, Supermercados Avenida e Coutinho Embalagens. A todos vocês o nosso muito obrigado por acreditarem, apoiarem e ajudarem a manter viva a magia do Garota Jacuí. Mas antes de descobrirmos quem será a nova representante de Laguão, queremos voltar no tempo por alguns instantes. Em março deste ano, no palco da grande final regional em Sobradinho, três meninas viveram um daqueles momentos que a gente guarda para sempre. Três histórias, três sonhos, três representantes que levaram o nome de suas cidades ainda mais longe. E hoje, elas retornam à passarela para reviver um pouco dessa história. Com vocês, vem aí, Giovana da Silva Carvalho de Laguão, a Garota Jacuí Regional 2025. E suas princesas, Mariana Somavila de Pinhal Grande, princesa do Garota Jacuí Regional 2025, e Mariana Rose Niederauer de Segredo, também princesa do Garota Jacuí Regional 2025. Com vocês, o desfile das soberanas do Garota Jacuí. Meninas, que orgulho poder reencontrá-las nesta caminhada. Que cada lugar por onde vocês passarem, continue lembrando da beleza que existe quando a mulher acredita em si mesma e tem coragem de viver seus sonhos. Nosso carinho e nossa gratidão. E toda história bonita chega um dia ao momento de virar a página. Mas algumas histórias não terminam, elas simplesmente mudam de lugar. Hoje é hora de nos despedirmos da menina que durante o último ano carregou a faixa de Garota Jacuí de Laguão. Ela chegou com um sonho, viveu experiências, conheceu pessoas, representou sua terra e, no caminho, deixou um pedacinho de si em cada lugar por onde passou. Porque ser Garota Jacuí nunca foi apenas usar uma simples faixa, foi ter a responsabilidade de representar uma cidade. Foi aprender, crescer e descobrir que muitas vezes o maior prêmio é tudo aquilo que se leva para a vida. E agora, quando ela faz o seu último desfile com essa faixa representando Laguão, Queremos que ela saiba, a faixa pode passar para outra menina, mas a história que você escreveu jamais será apagada. Com todo carinho, convidamos Giovana da Silva Carvalho, a garota Jacuí 2025, para o seu desfile de despedida. Giovana, a você e a sua família, a nossa eterna gratidão pela dedicação, pelo carinho e por representar tão lindamente o município, o teu município de Lagoão. Muito obrigado, Giovana! E para tornar esse momento ainda mais especial, convidamos Daniel Gervasoni, gerente das rádios Sobradinho AM, Jacuí FM, juntamente com o padre Gelso Bernardi, diretor das nossas emissoras, para realizar entrega de buquê de flores, oferecido pela Floricultura Primavera Flor e Prosa, a nossa garota Jacuí de Lagoão 2025. E agora, sonho encontra um novo rosto. É uma nova menina que vem aí e está prestes a descobrir que, a partir de hoje, cada passo seu também levará o nome de Lagoão. Senhoras e senhores, preparem então os aplausos, porque toda nova história merece um grande começo, uma grande chegada. É com muita emoção que convidamos a Passarela para o seu primeiro desfile como representante oficial deste município. Representante de Lagoão, vem aí, Raíssa Miller Keller. Miller Keller tem 16 anos, é filha de Bianca Miller e Diego Fernando Keller. Apaixonada por desenhar, leva consigo sonhos, personalidades e a vontade de viver intensamente tudo o que está a sua nova experiência tem para oferecer. E quando o assunto é futebol, o seu coração bate pelo Internacional. Essa é Raíssa Miller Keller, a nova representante de Lagoão no Garota Jacuí. Convidamos a Garota Jacuí Regional Giovana da Silva Carvalho para realizar a passagem da faixa oficial para Raíssa. Convidamos também o prefeito Nélio Fornari e Kátia Belmonte, ex-assessora da Casa Civil, para realizar a entrega das flores. Convidamos também o padre Gelso Bernardi para realizar a entrega de uma joia em nome das emissoras. E agora sim, é hora de deixar que a nova representante de Lagoão sinta pela primeira vez a emoção de caminhar oficialmente com a faixa que representa o seu município. Recebam com carinho e a salva de palmas, Raíssa Miller Keller, a garota Jacuí de Lagoão 2026. Então hoje uma nova história começa e a partir deste momento, Raíssa Miller Keller passa a representar Lagoão na grande final regional do Garota Jacuí, que acontece no dia 13 de março do ano que vem, no ginásio da Feijão em Sobradinho. E fica o convite, acompanhe a programação das rádios Sobradinho e Jacuí e as redes sociais do Garota Jacuí e descubra onde será a próxima parada dessa grande história. Garota Jacuí 2026. Nosso agradecimento especial mais uma vez a todos os patrocinadores e apoiadores que acreditam nesse projeto e tornam cada etapa possível. 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Todos vocês, o nosso muito obrigado e a Lagoão, o nosso carinho. Até a próxima etapa do Garota Jacuí 2026. Muito bem, seguimos aqui em Lagoão, onde acontece a abertura tradicional, a abertura do Garota Jacuí Regional, uma festa bonita aqui em Lagoão. Começou na quinta-feira, fecha neste domingo, Expo Lagoão e Festa do Colônio Motorista. E já já vamos saber a nova representante de Lagoão. É, o coração bate mais forte. Aqui comigo a Nicole Dalberto também, ela que é rainha do município de Arroio do Tigre, já foi também nossa princesa e vem coordenando esse concurso junto com a Lê, o Daniel, né, Nicole? Como é que você tá? Tudo bem? Tudo certo?
1: Boa noite, Josiano. Boa noite a todos os nossos ouvintes. Na verdade, boa tarde, né, que vão estar escutando de tarde. Hoje nós damos início a mais uma etapa do Garota Jacuí, começando o Garota Jacuí 2026 com pé direito aqui no Lagoão. Hoje, que também é o dia de escolha das soberanas aqui do município. Um evento incrível, com muito público. E o Garota Jacuí, né, sempre na sua essência, trazendo lindas meninas para representar essa cidade. Lagoão, um município que tem nome já no Garota Jacuí. Nossas duas últimas meninas, Garotas Jacuí Regionais, vêm aqui do Lagoão. Então, eu já disse para a menina que vai ser apresentada nessa noite: essa faixa tem um peso grande, tem que, né, ter muito orgulho de representar, porque são uma trajetória de meninas assim que representaram muito bem o Lagoão. E o Garota Jacuí é aquele concurso, né? A gente diz que é um concurso diferente dos demais, porque a gente não quer uma competição entre as meninas. A gente quer que elas aproveitem a caminhada, que elas vivam esse momento, porque é um momento único, um momento de autoconhecimento, um momento para elas crescerem e para levarem para a vida, não só ali aquela noite da final que a gente vai ter lá em março de 2027, mas sim para agregar na trajetória delas.
0: Perfeito, e já fica também o convite para as meninas dos outros municípios, né? Ficar atento aí nas nossas redes sociais, na nossa programação, porque está começando hoje a caminhada e depois a gente vai para mais 9 municípios, né, Nicole?
1: Isso aí, Josiano. Eu digo para as meninas acompanharem tanto as rádios quanto as redes sociais do Garota Jacuí. Alguns municípios a gente vai fazer seletiva, a gente vem fazendo alguns últimos anos seletivas municipais. Então fiquem ligadas, porque se tiver seletiva no seu município, a gente vai estar postando no Instagram para se inscreverem, né, colocarem seu nome à disposição, porque eu tenho certeza que essas meninas não vão se arrepender. E para os demais que quiserem acompanhar o concurso, né, fiquem ligadinhos nas nossas redes, na rádio, para prestigiarem também os próximos eventos, porque é uma coisa única que se vive no Garota Jacuí.
0: Muito bem, obrigado então, Nicole.

0: acontece em Sobradinho, no Parque da Feijão. Então, meninas, acompanhem, sigam e venham fazer parte da família Jacuí. Muito obrigada, Josiano.
1: Muito bem, essa é a Nicole Dalberto, coordenadora do Garota Jacuí 2026. É festa em Lagoão, estamos acompanhando desde quinta-feira a Expo Lagoão e Festa do Colono Motorista. E neste domingo à noite, vamos conhecer também as soberanas do município e a nova Garota Jacuí, a representante de Lagoão. Aqui comigo está o nosso gerente Daniel Gervasoni. Daniel, começando de novo essa caminhada, muitos sonhos, né? Muitas meninas têm esse sonho de representar as nossas emissoras, representar os municípios, e hoje começamos aqui tradicional, esse evento começar em Lagoão, né? Daqui a pouquinho vamos então conhecer quem vai vestir essa faixa pesada aqui de Lagoão, que vem com dois títulos seguidos, né, Daniel? Tudo bem?
2: Tudo bem, Josiano, tudo bem, nossos ouvintes aí, com certeza. O pontapé inicial tradicional aqui no município do Lagoão, né? A terra do vertente do tradicionalismo aqui na região Centro-Serra. E para nós aí é motivo de orgulho e satisfação poder mais um ano aí contar com o apoio dos patrocinadores e continuar o sonho dessas meninas aí, que também representam os seus municípios e as nossas emissoras, né? Em qualquer lugar que elas vão.
1: Muito bem, Daniel Gervasoni, gerente das rádios Sobradinho e Jacuí. Muito bem, seguimos aqui no município de Lagoão, onde tem a abertura regional do Garota Jacuí. Agora vamos falar com a Giovana, entregando a faixa para Raíssa Miller. É um momento especial nesse, né, Giovana? Você entrega a faixa, mas segue nessa caminhada, porque você é a Garota Jacuí regional e hoje também levando um título de rainha do município de Lagoão, hein? Como é que tá? Imagina esse coração aí, tá bombando, hein?
0: Pois é, Josiano. Fortes emoções para um dia só, né? Passou muito rápido essa fase do Garota Jacuí. Bom, faz menos de um ano que a gente estava, eu estava pegando da Ana Júlia para representar esse meu amado município. E agora já estou realmente repassando novamente. E eu espero que a Raíssa curta muito esses momentos, aproveite bastante a caminhada, porque é algo muito bom de ser vivido. E hoje, além de estar vivendo essa emoção de estar passando a faixa da Garota Jacuí de Lagoão para a Raíssa, eu peguei outra para mim, que é a de rainha do município, algo que eu tanto batalhei, que eu tanto sonhei, e realmente vale muito a pena todo o esforço, toda a dedicação, as noites mal dormidas, a ansiedade. Então é um sentimento de pura gratidão por todos que me acompanharam também nessa caminhada, por todos os momentos vividos, não só com as meninas, mas com a organização do evento, com aquelas pessoas especiais que estiveram do meu lado, me apoiando, me incentivando. É claro que também a presença de Deus sempre esteve comigo e eu agradeço muito a Ele, sempre dou essa caminhada nas mãos dEle. E é claro, o coração bate forte e a gente vai realmente se dedicar ainda mais agora a esse nosso trio para continuar esse legado que vem deixando em nossas mãos e representar o nosso município de Lagoão. E o Garota Jacuí, agora damos início à primeira etapa aqui no Lagoão e daqui para frente só vai!
1: Coisa boa. Giovana, quero agradecer demais a você, ao pessoal de Lagoão, por você representar tão bem o município e todos os 10 municípios e também as nossas emissoras. Você tem um carinho especial, você realmente é uma Garota Jacuí, que leva sua beleza, sua simpatia. Com certeza, é o que a gente espera da próxima Garota Jacuí. Então, parabenizar você também pelo título hoje, sendo rainha do município de Lagoão. Imagina quanto orgulho para você e para sua família, mas tudo isso é merecedor. Parabéns.
0: Muito obrigada, Josiano. Eu que agradeço, inclusive, pelo carinho, pela parceria que vocês do Garota Jacuí, o pessoal da rádio, têm com nós durante a preparação, durante a caminhada com as 10 meninas, depois com o nosso trio. É algo muito gratificante e muito bom de ser vivido com pessoas tão especiais e que tornam tudo ainda mais incrível. E também essa nova fase que está entrando aí também é muito especial e é claro que a gente agradece, não só pela ajuda, mas pelo apoio, pelo incentivo que vocês sempre nos deram e por estarem ao nosso lado, caminhando ao nosso lado sempre juntos. Eu que agradeço.
1: Muito bem, essa é a Garota Jacuí Regional de Lagoão e agora também a rainha do município de Lagoão. Muito bem, seguimos aqui em Lagoão, começou agora o baile da Mercosul. Vamos falar com as nossas princesas do Garota Jacuí, as Marianas.

0: Goiás. Mariana Somavila de Pinhal Grande, como é que você está, minha querida? Tudo bem? Obrigado pela sua presença aqui.
1: Boa noite, Soliano. Tudo bem? Boa noite a todos os ouvintes da rádio. Olha, o coração tá a mil, ainda mais agora que a Giovana ficou no trio rainha ainda. E o nosso trio, três rainhas, então é uma emoção muito grande. Eu tava torcendo muito por ela e deu tudo certo no final.
0: Coisa boa. E hoje começamos então mais uma caminhada para escolher o novo trio, a Garota Jacuí e suas princesas, né? Tem uma caminhada agora pela frente, começamos em Alagoão, tem mais 9 municípios e vamos lá. É agora que começa para valer o trabalho, né? Visitar os municípios, escolher as garotas para depois a grande final lá em março, né, Mariana?
1: Sim, a partir de hoje vão ter várias etapas muito importantes, né, para o Garota Jacuí. E eu estou assim muito ansiosa para conhecer cada candidata e para poder continuar levando o legado da família Jacuí, né?
0: Muito bem, obrigado então por você representar muito bem Pinhal Grande, toda a região central do Rio Grande do Sul e, claro, as nossas emissoras. Obrigado pelo seu carinho, pela sua simpatia e pela sua gentileza.
1: Eu que agradeço, Josiano. Um grande abraço a todos os ouvintes.
0: Muito bem, seguimos aqui em Lagoão. Já tivemos aí a nova garota Jacuí, a Raíssa Miller. Falamos também com as nossas, as princesas do Garota Jacuí. Falamos com a Mariana Somavilla e agora com a Mariana Niederauer, de Segredo. É um show de princesas e de rainhas dos municípios, né, Mariana? Como é que você tá? Tudo bem? Vem lá do Segredo, trazendo a sua alegria, a sua elegância.
2: Boa noite, Juliano. Boa noite a todos os ouvintes. Ah, é uma alegria imensa estar aqui no Lagoão e ainda mais com a Gi, nossa garota Jacuí Regional, trazendo a faixa de rainha aqui pro município do Lagoão. Agora, o nosso trio do Garota Jacuí é composto por três rainhas, né? Eu, Segredo, a Mari de Pinhal e ela do Lagoão. Então é uma felicidade imensa. E eu gosto sempre de falar que eu amo estar aqui em Lagoão, que a gente é sempre muito bem recepcionado aqui. E que aqui é um povo muito humilde e que sempre nos recebe muito bem.
0: Muito bem, agora começa essa caminhada nos outros municípios, né? Escolher a garota de cada município e depois a grande final, né? Então, quero agradecer também você, representando o Segredo, representando todos os municípios, também as nossas emissoras. Obrigado pelo seu carinho.
2: É, a partir de agora o coração já começa a apertar, eu e a Mari até ali no cantinho falando antes, se olhando, dizendo ainda bem que Segredo e Pinhal é mais que fim de ano, né? Lagoão já foi agora. Porque já começa a apertar o coração, se despedir, assim, passa muito rápido. Então é isso, boa noite.
0: Muito bem, seguimos aqui em Lagoão. Grande festa para encerrar essas duas categorias que receberam homenagem de colonos e motoristas e também a abertura regional do Garota Jacuí 2026. E já temos a nova representante então de Lagoão, a Raíssa Miller. É a nova Garota Jacuí de Lagoão e ela está aqui comigo. Como é que você está, Raíssa? Tudo bem? Tudo certo?
3: Boa noite, Josiano. Tudo bem?
0: Tudo bem, que maravilha. Olha só então, a partir de agora, Lagoão e toda a região central do Rio Grande do Sul conhece a Raíssa Miller, que vai representar a partir de agora então Lagoão. Me diz uma coisa, como é que está sentindo, como é que está sendo esse momento? Você tinha, Raíssa, o sonho de representar Lagoão, de ser a Garota Jacuí?
3: Eu tinha esse sonho faz uns 3 anos, desde quando eu conheci o Garota Jacuí. Fiquei com muita vontade de representar o meu município. Eu estou muito feliz e um pouquinho nervosa também.
0: Isso é normal, né? Mas tá tudo bem, tá tudo certo. Quero parabenizar então você, a sua família, por colocar o seu nome à disposição e a partir de agora você representar e depois lá em março do ano que vem está dentre os 10 municípios que vão disputar então a Garota Jacuí Regional. Lembrando que Lagoão vem os 2 anos seguidos, né? Garota Jacuí Regional. Qual é a tua expectativa ali? Você chega preparada para ser a Garota Jacuí, Raíssa?
3: Tô me preparando. Minha expectativa para esse concurso está alta, eu pretendo me dedicar bastante.
0: Coisa boa, é uma alegria, né? A gente sabe, a tua mãe está aqui na tua frente também, torcendo muito por ti, né? Toda a tua família, avô, avó, enfim, a mana, né? Isso aí é bacana. Então, parabéns para você. Vamos lá então, vamos botar essa faixa que é muito pesada no peito e depois lá em março representar Lagoão. Parabéns para ti, Raíssa.
3: Obrigada.
0: Muito bem, essa é a Garota Jacuí aqui de Lagoão 2026. Ela que recebeu a faixa de Giovana Carvalho. Giovana que ficou também a rainha do município hoje aqui em Lagoão. Parabéns então, Raíssa, parabéns. É um show de beleza. É a etapa Lagoão do Garota Jacuí 2026. Raíssa Miller é a Garota Jacuí de Lagoão. Estes foram então os melhores momentos do Garota Jacuí aqui de Lagoão, etapa da vertente do tradicionalismo, no oferecimento de Imobiliária Confiança, Ótima Veículos, Restaurante Labras, Escritório 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Grande abraço para você, fique ligado em nossa programação e redes sociais para conferir também a próxima etapa do Garota Jacuí 2026. Um abraço para você, ótima tarde, boa semana, até a próxima.
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5: Faz barulho que a Mercosul chegou, turma!

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9: E a hora Vento Norte, confere aí, 1h45.
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9: Belezinha, turma? Bora lá, 1h46, 1h46. Boas tardes, segunda-feira. Hoje é 27 de julho, a última segunda-feira do mês de julho de 2026, né? Última semana aí de julho, 27 de julho, uma boa tarde para você, 22 graus 9 décimos a temperatura, quente, abafada, previsão é de mais chuva. Eu sou Maristela Orlandi e a partir de agora a gente segue juntos, né? Aliás, logo após o noticiário a gente já seguiu juntos, colocamos o Garota Jacuí, os melhores momentos no ar e agora... A gente vem com muita música boa pra você, com a parceria da Vencal Calçados, a cada passo com você. 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Esses são os nossos parceiraços aqui a partir de agora. Marilaine, turma, boa tarde, minha querida. Claro, já começa então com o Aerosmith. 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Azaguri. 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Um abraço!

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11: Bora, bora, turma! 1h58, muito que bem! Alôzão aí, deixando um salve! Pediu pra deixar o contato aqui, né? O Rock. Aqui já deu match aí, já deu match com a Maria, aqui do Passa Sete, no interior do Passa Sete, nosso amigo Antônio, né? E aí o Rock também tá procurando uma namorada, né? Rock dizendo que tá solteiro, é do Roncador Candelária, deixando o número aí pra mulherada ligar e entrar em contato. Então, o número aí do Rock é o 519-9524-5146. Tá procurando aí uma namorada, o Rock, então. Opa, vamos divulgando aí, né, Rock? Tomara que dê match e depois se convida pro casamento, né? 519-9524-5146 e do Roncador Candelária. Alô, mulherada, que o Rock tá disponível aí, né? 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
11: 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Vamos trazendo Zezé de Camargo, irmão da Lua, amigo das estrelas.

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Olha a hora aí, 2h18 minutos. Vem que tem música boa pra você. Já aproveita, já pede a tua. Manda aí, 51-37-42-1090. Faz com a gente a melhor playlist. 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Fala, meu amigo Limba Libório! 22 graus em Caxias do Sul, na Serra Gaúcha, 22.4 em Sobradinho, no Centro-Serra. E o Cazuza já vem chegando com ideologia.

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0: Hora certinha, confere aí com o Aventão, 2 horas 31 minutos.

0: 2h31.
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E aí, galerinha do bem, bora, 2h32, 2 horas 32 minutinhos, vambora, vamos que vamos, muito mais música pra você, até as 16 horas, sempre com a parceria da Pepe Calçados, o amor de um pai. 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Vamos nessa, trazendo por aqui então mais um recado, deixando aquele salve, um alôzão pro Rafael e pro Rafael e Ronaldo, obrigado pela companhia, gurizada. Bora lá, claro, já trago Nenhum de Nós, vocês querem ouvir? Vamos lá com Nenhum de Nós então, você vai lembrar de mim. 22.2 a temperatura. Previsão é de chuva, gente. 2h33.

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Belezinha, galerinha? Vamos que vamos! Tamo junto por aqui, 2h48. Segue o som, segue a parceria. 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Que a gente vai trazendo aí? Fala, nega! Abençoada semana aí para todos nós, né, minha querida? Grande abraço aí, tamo junto, então, obrigado pela companhia, queridona. Vamos com o Grey João Carlos Martins abrindo o bloquinho, ó.

0: Olá!
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Belezinha, galera do bem, belezinha, belezinha, vamos que vamos então, muita música por aqui, já aproveita, já pede a tua, manda boa aí, 51-37-42-1090, nosso zap pra você participar então. 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Vamos que vamos então, trazendo por aqui mais recados. Galera já vai pedindo aí o som, a gente vai mandando. Toca 10. Fala aí, Cleiton, como é que tá? Virou TikToker agora, hein, Cleiton? Mas que barbaridade aí. Café da obra? O que, que é o café da obra? Ai, um wafer é bom. Eu gosto de limão. Limão, chocolate suíço também é ouro, né? Pistache, então. Pistache nem se fala. Pistache pra mim é o melhor. Mas quase nunca tem pistache. E pra dar aquela força aí, né? Uma proteína, só no iogurtezinho. Iogurte e um wafer. Ah, exato. CL Construções na audiência sempre. Tá bom, meus queridos? Grande abraço aí pra vocês. Obrigado pela companhia. Tamo junto, então, meu amigo. Tamo junto, tamo junto. Vamos trazendo aqui a Adele pra vocês. Vamos de Adele, então. Abrindo aí esse bloquinho. Rolling the Deep.

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15: Tamo junto, então, turma, tamo juntos. Bora, bora, com muita música pra você, então. 3 horas 16 minutos, 13:16, só vem com a gente aí. Vamos nessa. Vamos trazendo aí muita música boa ainda pra você curtir aí. 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Vamos que vamos então, turma. Trazendo aquele recadinho da Ana Cláudia, que tá na sintonia aí. Tudo bem, Ana Cláudia? Aquele abraço. Obrigado pela companhia. Já vamos trazendo teu recado aqui. Alôzão também. Quem mais? Quem mais? Quem mais? CL Reformas. Já mandei aí pro nosso queridíssimo, pro Cleiton e a turma aí, né? Abração, turma. É nóis. Vamos que vamos, então. Abraço, obrigado pela companhia. Vamos abrindo esse bloquinho? Vou abrindo o bloquinho agora ao som aí de Traia Véi.

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4: 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O que que vamos trazendo agora, turma? O que que vamos trazendo aqui?

tarde, Roseli. Como é que é? Debulhando milho. Debulhando milho na máquina manual, hein, Roseli? Meu Deus do céu. Curtindo uma chuva aí. Que beleza, Roseli. Bom pra tomar um chimarrãozinho também, né? Tomar um chimarrão, debulhar o milho e curtir aí a 97. Que beleza, minha amiga. Que foi? Uma bem bonita aí. Tá bom, então vamos trazer aqui pra vocês curtirem, meus queridos. Vamos trazer a boiadeira agora? Vamos de Ana Castela. Vamos trazendo aí a Ana Castela pra gente curtir aí. Começou a chuva, hein? Chuvinha, calma.

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E pra você fazer aí as suas compras, trazer aí aquele regalo aí pros amigos, pros familiares aí então, né? 13h43, 3 horas 43 minutos. O que que vamos trazendo por aqui é... Vamos trazendo agora, turma, vamos trazendo agora... O recado de quem?

Ah, claro que dá tempo. Dá tempo, sim. Peraí, só deixa eu dar uma conferida aqui. Quem é? Quem é? Quem é? Quem é essa?

chove-chuva mesmo, e não é que é chove-chuva mesmo do biquíni cavadão? Mas eu tô, né, meu Deus do céu, tá aqui, e tá aqui, ó, valeu Alcemar, aquele abraço queridão.

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1: Bem, turma, 13h53, de boas aí então, vamos nessa, trazendo Cidade Negra pra você.

belezinha, belezinha. Vamos nessa, turma. Vamos pra saideira aí, então. Saideira fechando, passando a régua aí na segunda-feira. 21 graus a temperatura, chove em Sobradinho. 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Vamos fechando, passando aí a régua, então, ao som de... Vamos com... Barão Vermelho pra gente fechar aí hoje. Alôzão pro Thiago aí da Copete. Obrigado pela companhia, Thiago.

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1: Mas que história linda!
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Olá, gente, muito boa tarde, estamos aí chegando para você, agora estamos já com 4 horas mais 7 minutos, 4 e 7, vamos chegando aí para você a partir desse momento na comunicação do programa das bandas aqui na Jacuí 97.3 FM. Para você, para te fazer companhia, né, aliás, até às 5h30 da tarde com o melhor da música popular do Sul, aqui na programação 97.3 FM. Agora estamos com 20 graus mais 9 décimos, 20.9 a temperatura. A umidade relativa do ar em 90% aqui em Sobradinho, na quadra Altos da Matriz. 4 horas agora mais 8 minutos, 4 e 8. 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Bora com a nossa abertura musical da programação de hoje. Vamos trazendo por aqui a canção da banda Terceira Dimensão. A resposta é a nossa abertura musical do programa das bandas desta segunda-feira. Final de tarde com chuva, né? Com instabilidade durante praticamente todo o dia. E no final, meio da tarde agora, na verdade, né? Mas tem previsão aí de chuva para as próximas horas e dias e chuvas consideráveis. Vamos trazendo Terceira Dimensão na abertura de hoje. A resposta. Depois tem Rogério Magrão e banda.

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7: Tudo bem, já de volta. Agora 4 horas com mais 21 minutos. Agora certo aí para você, 4 com 21. Vamos aí chegando para você com um recado dos nossos patrocinadores. Até as 5h30 da tarde. 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Bora com mais música para você, 3742-1090. Deixa teu recado, vai mandando a tua solicitação musical por aqui e a gente vai te atendendo, beleza? 3742-1090, vai participando, vai interagindo, vai deixando teu recado na programação das bandas na Jacuí 97.3 FM. Agora estamos com 20 graus mais 8 décimos. Banda Toque Legal, a participação do Cleiton Borges. Eu tenho saudades. Está chegando a nossa sequência musical.

Aí a canção de trabalho da banda Toque Legal, a participação do Cleiton Borges. Eu Tenho Saudades é o nome dela na programação das bandas na Jacuí. Abraço pessoal da linha Cereja em Arroio do Tigre. Como é que está, dona Inês, seu Jorge? Ah, que programação legal essa, hein? Tarde de segunda-feira com chuva, chimarrão, pipoca.

0: também tio do Laudair e a Adriana Gomes, né? E claro, o maridão da Marli.
1: Mas credinho, hein?
0: Abraço pra você. O rapaz dançou toda sexta de noite, é o som dos atuais, né? Não falhou uma. Enquanto as pernas aguentaram. Eu uso. Chão derreteu um par de calçados. Se foi. De tanto dançar. Abraço, Pelé. Daqui a pouquinho, no próximo bloco, tem os atuais aí pra ti, tá bom? 20 graus, agora 7 décimos a temperatura. Vamos recordar uma linda, uma grande canção. A canção chama-se Borbulhas de Amor. Salvo engano, o Fagner que gravou essa canção. Tem outras versões, né? Mas eu, a primeira versão que me vem à cabeça aqui é do Fagner, né? E a banda Centenário regravou essa canção no estilo de baile, estilo bailão. Tá chegando Borbulhas de Amor. 4h28.

família, tá aí o sucesso na versão da banda Centenário, Borbulhas de Amor. 4:32, 4:32. Vamos trazer mais uma, sucesso de bailão. A banda campeão dos bailes, diretamente da cidade de Portão, Grande Porto Alegre. Sede da banda Champion. É o que a gente traz na sequência. Um popurri amor sem juízo, medley com várias canções gravadas durante esses 35 anos de histórias da banda Champion de Portão. Aumenta.

Um abraço ao nosso amigo Sidney Halberstadt. Como é que estamos, seu Sid? A escuta em agudo, tudo certo, abraço, obrigado pelo carinho da audiência, Sid Halberstadt e família. Obrigadão pelo carinho da audiência aí, tá? Quem mais está deixando seu recado por aqui? Erci Pribe, do Travessão Schenfel, Candelária. Curtindo a programação com chuva em Candelária, né? Uma música com a banda Os Normais, só pra curtir. Muito bem, Erci, obrigado pela participação lá de Travessão Schenfel em Candelária, ligado com a nossa programação.

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Muito bem, de volta aí pra você, a programação das bandas na Jacuí 97.3 FM. Agora já estamos com 4 horas mais 44 minutos, a hora certa, faltando 16 para 5 ohms. 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

4:47, 20.4 agora a temperatura. Vamos trazendo por aqui os atuais, a canção Mississippi, e na sequência eu vou trazendo banda Terceira Dimensão.

0: Obrigado, gente.
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Muito bem, 5 horas agora mais um minuto. É o momento da gente trazer aqui o quadro TBT das bandas. A gente vai recordar duas grandes canções por aqui que a gente acaba não rodando tão seguidamente na programação, né? Vamos trazer uma canção da banda Alma Nova e outra canção da banda Enigma. César Brassini e banda Enigma. 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Vamos para o TBT das bandas de hoje. Vamos recordar a canção, já que hoje tá chovendo. E da casa de vocês lá, como é que tá? Tá chovendo também. Aqui tá chovendo, né? Bom pra comer uma bergamota, né, Everton? Bom pra comer uma bergamota, né? E tomar um chimarrão depois. A chuva lembra você. Canção da banda Alma Nova. Ficou amplamente conhecida e consolidada nos bailes por volta dos anos 2005 a 2007, né? Fazendo parte da fase clássica dos CDs da banda na década de 2000. A banda Alma Nova de Carlos Barbosa, que gravou e inclusive conquistou o disco de ouro, CD de ouro, né? Com esta canção que a gente traz na sequência da nossa programação. É um medley, inclusive, regravado agora no DVD em comemoração aos 35 anos da banda. A chuva lembra você, mais a canção A Carta. Duas canções que projetaram para o sul do Brasil a banda Alma Nova.

0: A chuva lembra você e a carta sucesso da banda Uma Nova no TBT das bandas de hoje.
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0: Dá um salve aqui pro pessoal da mecânica do Jair em linha 4 Ibarama, ligado, curtindo a nossa programação. Obrigado pelo carinho da audiência.
2: E a gente canta pra vocês.
0: Uma semana abençoada a todos os amigos e clientes. Ele perguntou se tá chovendo aí. Aqui tá o seguinte, ó.
3: Tá chovendo aí, aqui tá chovendo.
0: Aham, aqui tá desse jeito, viu? E aí, como é que tá, tchê? Aquele abraço.
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3: Chovendo sim, querida. Tudo molhado pra fora, uma vareira. Não dá nem de caminhar pelo redor de tudo.
0: Mas que coisa séria, vovó.
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0: Lá na linha cereja tá assim, ó.
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0: Maravilha, mandar um abração pro Luiz de Paula, que tá ligado, curtindo também a nossa programação. O Lauro lá de Arroio do Tigre. A Eliane Fátima Gores também tá ligada na programação. Tá pedindo uma música com o JM. Abraço, tá deixando um recado pra todos da família. Sassala de Espumoso também tá ligada na programação. Boa tarde, Sassá.
6: Olá, uma boa tarde.
0: Aquele abraço.
6: Aqui em Espumoso, temporal.
0: Mas que
6: muita chuva, iniciou um tempo muito feio por aqui. Iniciou tipo de temporal. Mas graças a Deus, nesse momento tá caindo uma chuva pesada por aqui, uma chuva bastante forte, mas graças a Deus que o temporal passou. Deus é fiel. E então a gente pede que nos outros municípios de vizinho, na redondeza aí, que Deus proteja também, que desses vendaval, desses granizo aí, que Deus tenha piedade de todos nós.
0: Obrigada, Sabrina, lá de Espumoso, ligado, curtindo a programação, trazendo seu relato do tempo lá, da situação do tempo lá em Espumoso. Abraços pra vocês aí. Obrigado pelo carinho da audiência. Luiz de Paulo, como é que estamos? Tudo bem? Tudo certo? Abraço pra você, brigadão pelo carinho da audiência.
7: Alô, boa tarde, é o Luiz Correia de Paulo, é do Taboãozinho, mas tá passando aqui na Novo Sobradinho, Paraná, aí.
0: Uhum.
7: Queria pedir uma música aí pra meus irmãos, tudo aí da colônia aí. Vamos dos atuais aí, é pra Lomita Branca.
0: Aquele abraço, Luiz. Obrigadão pelo carinho da audiência. Vamos trazer mais um TBT? Vamos trazer Banda Enigma. O César Brassini canta na sequência da programação. Canção lançada no ano de 2014. Banda Enigma. Isso não é amor.

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9: Muito bem, de volta aí para você, 5 horas com mais 18 minutos. 19.8 a temperatura. 90% umidade relativa do ar em Sobradinho. Rosmar Kretzmann, esse é figuraça. Buenas tardes, diz ele. Hoje os parabéns vai pra minha esposa. Eu pensei, tá de aniversário, né, Xen? Mas não é de aniversário, viu? Os parabéns é por ela ter um marido como eu, diz ele. que eu tô contando, né, tia? Nada convencido, rapaz, né? Aquele abraço, pessoal lá de Vale do Sol. A Luciana de Arroio do Tigre também tá ligada, curtindo a programação. Aquele abraço, obrigadão pelo carinho da audiência. O que ela pediu aqui? Destaque Nacional. É, banda Destaque Nacional. Melhor ficar sozinho. Às vezes é melhor mesmo, viu? Tem mais participação por aqui chegando, boa tarde.
8: Boa tarde, aqui no bairro Copete, aqui em Sobradinho. De manhã deu um sol bem ensolarado, daí do nada começou um vento ventoso, agora tá dando uma chuva molhada.
9: Ah, tá bem explicado, né, Cleitinho? Aquele abraço. Obrigado pelo carinho da companhia também. Aldemir Barros também tá ligado, tá curtindo a programação, tá em viagem e, claro, levando a nossa programação de carona, né? 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Pra quem pediu o musical JM, tá chegando o barquinho mais famoso deste sul do mundo, o barquinho azul do JM.

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Fechamos o nosso programa de hoje com o pedido musical da Luciana de Arroio do Tigre, que pediu Melhor Ficar Sozinho, hein? Tá chegando então, Banda Destaque Nacional. Abraço, até amanhã.

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0: 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Final da sua tarde da segunda-feira, vamos de limpa banco.
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0: Gauchada, arreda as cadeiras por aí, por aqui vai começando, né? Vai começando nosso baile gaúcho, nosso baile campeiro da sua segunda-feira. Segundamos novamente, última segunda-feira do mês de julho de 2026. Neste momento, 5 horas mais 37 minutinhos, 5h37, estamos com 19 graus e 7 décimos de temperatura. 90% está a umidade relativa do ar aqui na Quadrado da Matriz, no centro de Sobradinho. Paulo Cardoso por aqui, te fazendo companhia então a partir de agora, até às 7 horas, até às 7 horas da tardinha, até o início da noitada, né? Uma pequena chuva neste momento aqui em Sobradinho, né? Há pouco aí, e uma garoinha agora, e vamos ver o que o tempo vai nos prometer durante a semana. Mais uma vez, a previsão assusta, entre amanhã e quarta-feira, né? Mas vamos ter fé aí que vai vir chuva tranquila, certamente. 3742-1090 é o nosso telefone. Através desse número você pode estar fazendo sua participação pelo WhatsApp ou também sua ligação aí para falar diretamente comigo, tá bom? No WhatsApp tá valendo sua mensagem de texto ou de áudio, e claro, né? Se a sua pedida for gauchesca dançante, certamente a gente irá atender por aqui também. 3742-1090. 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Bom, então vamos que vamos por aqui, Nath. Mais um final de tarde, mais uma semana que iniciamos. Vamos com tudo aí, né? Iniciando ao som do Chiquito e Bordoneio, final de tarde aqui no seu Limpa Banco. Logo mais também tá chegando o Chara de Galpão, madrugando aqui na

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0: de volta por aqui, Natia. Faltando apenas 12 minutinhos para 6, 12 para 6. Estava agora fora do ar aqui conversando com o colega Everton Cadeiro sobre o Festival do Pinhão, né? Festival do Pinhão que ocorreu na última sexta-feira lá no Passa 7. O grande baile com os atuais, né? Evento bom, a barbaridade, janta fantástica. Eu estive lá em nome da rádio, né? Fazendo boletim, as fotos do evento também. E depois bailão, né? Parabéns ao prefeito Maurício Batista, em nome do Maurício aí, a toda a administração, todos os organizadores deste belo evento, mais um ano, né? 15º Festival do Pinhão foi um sucesso, né? Cardápio bom, a barbaridade, né, tia? 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Jonatas de Barama tomando um bom chimarrão, diz ele que estava repicando as mudas de fumo, mas a chuva espantou por lá, Jonatas. Abração para você, tá bom? Todo o povo aí da querência de Barama que sintoniza com a gente, né? Todos os ibaramenses, abração para vocês aí, tá bom? Vamos trazendo pro Jonatas. O Jonatas pediu o Dia de Fazenda, capaz que nós vamos repicando de vereda por aqui.
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Boa tarde a você que nos acompanha nesse final de tarde de segunda-feira, na hora da Ave Maria. Nesta segunda, queremos rezar agradecendo pelo fim de semana que você teve, encontros que participou, pessoas que conversou e agora pela semana de trabalho que terá. O anjo do Senhor anunciou a Maria e ela concebeu do Espírito Santo. Ave Maria, cheia de graça, o Senhor é convosco. Bendita sois vós entre as mulheres e bendito é o fruto do vosso ventre, Jesus. Santa Maria, Mãe de Deus, rogai por nós, pecadores, agora e na hora de nossa morte. Amém. Eis a serva do Senhor. Faça-se em mim segundo a vossa palavra. Ave Maria, cheia de graça, o Senhor é convosco. Bendita sois vós entre as mulheres e bendito é o fruto do vosso ventre, Jesus. Santa Maria, Mãe de Deus, rogai por nós, pecadores, agora e na hora de nossa morte. Amém. E o Verbo divino se encarnou e habitou no meio de nós. Ave Maria, cheia de graça, o Senhor é convosco. Bendita sois vós entre as mulheres e bendito é o fruto do vosso ventre, Jesus. Santa Maria, Mãe de Deus, rogai por nós, pecadores, agora e na hora de nossa morte. Amém. Rogai por nós, Santa Mãe de Deus, para que sejamos dignos das promessas de Cristo. Oremos, concluindo o Ângelus, esta oração do final de tarde. Infundi, Senhor, como vos pedimos, a vossa graça nas nossas almas, para que nós, que pela anunciação do anjo, conhecemos a encarnação de Cristo, vosso Filho, pela sua paixão e morte na cruz, sejamos conduzidos à glória da ressurreição. Por nosso Senhor Jesus Cristo, vosso Filho, que é Deus convosco, na unidade do Espírito Santo. Tenha você um ótimo final de tarde, um bom descanso e que Maria interceda por ti. Em nome do Pai, do Filho e do Espírito Santo. Amém.

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0: gauchada aqui, Jacuí, aqui limpa a ban. 6:08, 6:08, estamos com 18 graus, 19 graus, aliás, e 7 décimos de temperatura. E 90% da umidade relativa do ar aqui no centro da cidade de Sobradinho. A luz está oscilando bastante aí, né? Bastante chuviscaço no rádio aí, alguns rádios da nossa região, né? 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
0: 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Ah, só você chegar por lá, né, tchê? Com certeza aí vai ser muito bem recepcionar lá por toda a equipe. 6:12, 6:12, vamos ver quem sintoniza com a gente por aqui. Vili Carvalho aqui em Sobradinho, bairro Rio Branco, tudo certo, Vili? Como é que temos aí, meu amigo? Abração pra você aí. Abençoada semana, tá bom, Vili? Temos um áudio que vem lá do nosso amigo, deixa eu ver o nome dele aqui, o Dorival. Como é que tá, Dorival? Popular Sabiá, né, tia? Como é que temos por aí, 100%?
2: Boa tarde aí, o pessoal da rádio Jacuí FM, Sobradinho aí. Aqui é o Dorival de Pinhal Santo Antônio, popular Sabiá.
0: Ô, Sabiá.
2: Eu quero ouvir uma música do Baitaca aí, pode rodar qualquer uma delas, bem boa aí do Baitaca pra mim, curtindo essa segunda-feira que tá chovendo aqui em Pinhal Santo Antônio. Aquele abraço aí pra você da rádio de Jacuí FM.
0: Aquele abraço do nosso amigo Dorival, né, o Sabiá. Ouvindo por aí então, tia, tomando um bom chimarrão sintonizado com a gente, né? Fique na sintonia aí que durante o programa certamente a gente vai trazendo uma do Baitaca aí, atender o seu pedido, tá bom? Calorzinho agradável neste momento, parou a chuva. É um clima agradável aqui na cidade de Sobradinho, né? Vamos trazendo o som dos serranos, Vaneira Vaneira, aqui na 97.3.
3: Tenta e 7, 13.

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Tchê, grupo Manotácio, na pro mando, pro retorno, aqui no seu limpa-pão, 6 horas 33 minutinhos, 133, estamos com 19 graus, 65 décimos de temperatura, 91% está a umidade relativa do ar aqui na Quadratos da Matriz.

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8: É o seu Limpa Banco, a sua Jacuí FM, né? 6:36, 6:36. Já temos quase se encaminhando para a finaleira daqui a pouquinho, né? Para a Rapa do Tacho, né, tia? Temperatura agradável, 19,5 e 91% da umidade relativa do ar aqui no centro da cidade de Sobradinho. 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Faltando 20 minutinhos para 7, Renata e Rosena, as irmãs lá de Albardão Rio Pardo, tudo certo para aí, gurias? Como é que temos, hein? Abração para vocês, tá bom? João Carlos aqui de Sobradinho pede uma dos Monarcas, Salma de Pampa. Parece que nós vamos estar pegando por aqui para ti, João Carlos. Tudo é bom, de sempre aí, do povo aqui de Sobradinho. Nosso amigo Augusto Mavila, juntamente com a Jéssica lá em Santa Maria, né? Sintonizados com a gente, né, Augusto? Abração pra vocês. Como é que tá a chuva aí? Eu não teve chuva em Santa Maria ainda, Augusto. Quebra-costela apertado pra vocês aí, nossos amigos, nossos ouvintes de Santa Maria, né? Sintoniza com a gente por lá nesse finalzinho de tarde, já início da noitada da sua segunda-feira, né? Vamos trazendo ao som dos Monarcas, Alma de Pampa, aqui na 97.3, aqui nos

Tchê, bons monarcas, alma de pampa aqui no seu limpa-banco. Vamos mandando um quebra-costela apertado aí pro nosso ouvinte. A Diocles Moura aqui de Sobradinho tá pedindo um som dos Bertucci, né? Ação pra você, tá bom, Diocles? Abençoada semana pra todos, diz ela. Pra vocês aí também, nossos amigos, nosso ouvinte aqui da cidade de Sobradinho.

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11: É,
0: Gauchado, já temos de volta por aqui na finaleira, na rapa do tacho, né? Faltando 7 minutinhos para 7, 7 para 7, vamos encerrando com 19 graus e 3 décimos de temperatura e 91% está a umidade relativa do ar aqui no centro da cidade de Sobradinho. 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A você que esteve sintonizado com a gente, aquele quebra-costela bem apertado, né? Retornamos amanhã, na terça-feira, a partir das 5h30 da tarde, só com as gaudérias do nosso Rio Grande por aqui, aquelas gaúchas boas pra arrastar a chinela, pra limpar os bancos, né? Todos vocês, uma feliz e abençoada noite de segunda, aquele abraço e até mais!

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3: Olá, boa noite.
1: Boa noite para você que nos acompanha em todo o país.
3: Segunda-feira, 27 de julho de 2026.
1: Vamos aos destaques do dia.
3: Estatuto da Igualdade Racial completa 16 anos.
1: Um marco legal no fornecimento de direitos e geração de oportunidades.
3: E quem conversa com a gente sobre os avanços da lei é Bárbara Oliveira, secretária executiva do Ministério da Igualdade Racial.
4: O Estatuto, ele fez um processo de trazer como responsabilidade para o Estado brasileiro a obrigação de enfrentar o racismo nas suas políticas, nas suas ações.
1: Proteção no ar.
3: Na hora de escolher o que as crianças assistem e jogam, a classificação indicativa é a maior aliada de pais e responsáveis.
5: A classificação indicativa leva em conta se a produção exibe cenas de violência, se há conteúdo sexual ou de nudez, ou se faz uso ou referência a drogas lícitas e ilícitas.
1: Cultura.
3: Teatro Amazonas em Manaus e o Teatro da Paz em Belém são reconhecidos como patrimônio cultural do mundo. Luana Karen.
6: Os teatros passam a figurar juntos na lista do Patrimônio Mundial Cultural da Unesco, com o nome Teatros da Amazônia.
1: Hoje, na apresentação da Voz do Brasil, Mariana Jungmann e Luciano Seixas.
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1: Brasil e Coreia do Sul assinaram 5 memorandos de cooperação nas áreas de educação, energia, tecnologia industrial, atividades espaciais e esportes.
3: Os documentos foram assinados durante a visita do presidente sul-coreano Lee Jae-myung ao Brasil.
1: Os dois países vão fortalecer a cooperação em atividades espaciais pacíficas, biocombustíveis e energia limpa, intercâmbio entre universidades e atletas e incentivo à pesquisa e inovação.
3: Brasil e Coreia do Sul também retomaram as negociações para um acordo comercial entre o país asiático e o Mercosul.
1: Em 2025, o intercâmbio comercial entre os dois países chegou a 11 bilhões de dólares. O Brasil também abriga a maior comunidade coreana na América Latina.
3: A campanha Julho Verde chama a atenção para a importância do diagnóstico precoce do câncer de cabeça e pescoço.
1: Feridas na boca que não cicatrizam, rouquidão persistente e caroços no pescoço são alguns dos sinais que não devem ser ignorados.
3: Saiba como prevenir a doença na reportagem.
7: Uma ferida na boca que não cicatriza, rouquidão prolongada ou um caroço no pescoço. Sintomas que muitas vezes são ignorados, mas que podem ser sinais de alerta para o câncer de cabeça e pescoço. Foi o que aconteceu com a aposentada Karina Oliveira Souto, de Brasília. Hoje, em tratamento, ela transforma a própria experiência em um alerta para que outras pessoas não adiem a procura por atendimento.
8: O câncer não espera. Hoje, quanto mais você descobrir esse diagnóstico mais rápido, melhor sua chance de cura.
7: Segundo o INCA, o Instituto Nacional de Câncer, o Brasil deve registrar mais de 780 mil novos casos de câncer por ano até 2028. Desse total, cerca de 40 mil serão de câncer de cabeça e pescoço. O problema é que a maioria ainda é diagnosticada tardiamente. E é justamente para mudar essa realidade que a campanha Julho Verde reforça um alerta. Identificar os sintomas cedo pode aumentar as chances de cura. O câncer de cabeça e pescoço reúne tumores que atingem regiões como boca, garganta, laringe, nariz, tireoide e pele da face e do pescoço. Entre os principais fatores de risco estão o tabagismo, o consumo de bebidas alcoólicas e a infecção persistente pelo HPV. Quando descoberto precocemente, as chances de sucesso do tratamento aumentam e o risco de sequelas diminui, explica Isabela Costa Santos, chefe substituta do setor de cirurgia de cabeça e pescoço do INCA.
9: É importante a gente entender que quanto mais cedo essa doença é diagnosticada, melhores são os resultados. em qualquer lugar do mundo, se você pode tratar um tumor no estágio inicial, nós estamos falando de índices de cura muito melhores, né? E altos.
7: A prevenção passa por hábitos saudáveis, alimentação equilibrada, higiene bucal, prática de atividade física, proteção contra o sol e vacinação contra o HPV, oferecida pelo SUS para crianças e adolescentes na faixa indicada pelo Programa Nacional de Imunizações. E a vacinação é um grande aliado no combate à doença, destaca o secretário de Atenção Especializada à Saúde do Ministério da Saúde, Mozart Júlio Tabosa Salles.
10: Então, a vacinação contra HPV é fundamental para a prevenção do câncer de cabeça e pescoço, fundamental das doenças laringais. Precisamos trabalhar isso e fazer de maneira muito efetiva. E isso é fundamental. O Brasil já tem hoje 82%, 83% de cobertura entre as meninas, cerca de 60%, um pouco mais, um pouco menos entre os meninos. Precisamos subir mais o patamar de cobertura entre os homens para que a gente possa chegar naquilo que é ideal.
7: Ao perceber sintomas persistentes, como feridas na boca que não cicatrizam, rouquidão prolongada, dificuldade para engolir ou caroços no pescoço, a orientação é procurar a unidade básica de saúde mais próxima. Se houver necessidade, o paciente é encaminhado para exames e atendimento especializado. Reportagem Pablo Mundim.
1: E o Ministério da Saúde publicou portaria que define os 18 medicamentos oncológicos considerados de altíssimo custo para oferta no Sistema Único de Saúde.
3: A relação abrange fármacos para tratamento de diversos tipos de câncer, como o de mama, pulmão, gástrico, ovário, medula óssea e a leucemia.
1: A medida determina a forma como o medicamento será apresentado e os critérios analisados para a definição de altíssimo custo.
3: A estratégia prioriza a economia em escala e a garantia de acesso aos medicamentos já incorporados pela Comissão Nacional de Incorporação de Tecnologias no Sistema Único de Saúde.
1: Julho é um mês com datas importantes para a luta racial no Brasil.
3: No último sábado, dia 25, foi comemorado o Dia Internacional da Mulher Negra, Latino-Americana e Caribenha.
1: E no dia 20, o Estatuto da Igualdade Racial completou 16 anos.
3: O Estatuto estabeleceu em lei uma série de diretrizes para a condução das políticas públicas de combate ao racismo e de redução das desigualdades raciais no país.
1: E hoje nós conversamos mais cedo com a secretária executiva do Ministério da Igualdade Racial, Bárbara Oliveira Souza, sobre esse marco. Vamos acompanhar.
3: Olá, secretária, bem-vinda à Voz do Brasil. Olha, a gente queria começar então falando do Estatuto da Igualdade Racial, que está completando 16 anos, e queria que a senhora trouxesse para a gente então quais são os principais avanços desde a criação da lei, o que, que ela trouxe aí de inovação.
4: Não, perfeito. Bom, o Estatuto da Igualdade Racial é uma grande conquista nossa, né, que está completando agora em julho 16 anos de vigência. Então, com muita alegria, Mariana Jungmann e Luciano Seixas, nós do Ministério da Igualdade Racial agradecemos muito por esse convite para dialogar sobre esse marco fundamental para a política de igualdade racial do Brasil. E o Estatuto, ele fez um processo de trazer como responsabilidade para o Estado brasileiro a obrigação de enfrentar o racismo nas suas políticas, nas suas ações. E conseguiu construir base sólida para que a gente tivesse um processo de amadurecimento das ações afirmativas nas universidades e na educação superior, como hoje temos, e temos diversos avanços, né, a partir dessa lei. Como temos também as ações afirmativas nos concursos públicos, que também tem gerado muito resultado, além de políticas públicas transversais na saúde, na educação, na cultura, no trabalho e na moradia, para, de fato, superar o racismo estrutural e promover a igualdade racial no Brasil, que é algo tão central. A gente tem alguns resultados, eu estava falando da lei de cotas, como, por exemplo, uma ampla presença hoje de estudantes negros e negras nas universidades. São mais de 4 milhões de estudantes que ocupam universidades públicas e privadas no Brasil. Isso é um avanço se a gente pensa os dados estatísticos em relação aos anos 2000, né? Quando apenas 2% da população negra estava na universidade.
1: Bom, secretária, a senhora citou aí as questões de cotas, vale para a educação, vale também para o trabalho. Na verdade, o Estatuto da Igualdade Racial reúne direitos em diversas áreas, né? Educação, trabalho, também saúde, na cultura. Na prática, como é que ele impacta a vida da população brasileira?
4: Não, perfeito. O Estatuto, ele orienta as políticas de igualdade racial e traz alguns aspectos que são centrais para a forma como a gente se organiza no governo federal e também em articulação com governos estaduais e municipais para implementar essa política. E traz alguns princípios, como, por exemplo, da transversalidade. Então, ele prevê essa articulação com os vários ministérios que executam ações voltadas para a igualdade racial e para a superação do racismo.
3: A gente está falando aí de 16 anos da construção dessa política. A senhora mencionou políticas afirmativas também, mas apesar disso a gente ainda continua precisando trabalhar em torno da redução das desigualdades raciais, né, que são uma realidade no país. Quais são os maiores desafios que a senhora considera para que os direitos previstos no Estatuto realmente se tornem uma realidade e se tornem presentes mesmo?
4: Essa pergunta, Mariana, agradeço muito. Eu acho que ela é chave para a gente avaliar o porquê que a política de igualdade racial ainda é muito importante no Brasil hoje. A gente tem avanços fundamentais em marcos legais, temos uma política nacional estruturada, temos o Sistema Nacional de Promoção da Igualdade Racial, que leva essa política para governos estaduais e municipais, mas uma conquista, inclusive, do Estatuto da Igualdade Racial, é ele quem cria o SUS, né, o nosso SUS da Igualdade Racial, que é o SINAPI, e que hoje está presente nos 27 estados da federação e em quase 500 municípios. Vou começar por esse ponto, porque é um ponto que demonstra avanço, mas demonstra também desafio, né? Que é o foco da sua pergunta. E por que que é importante a gente avançar nisso? É fundamental que a gente busque incrementar e capilarizar cada vez mais essa política e avançar em mais estados e municípios. Está em curso foi julgada, né? E está em curso a elaboração da resposta a ela, a DPF Vidas Negras, a DPF 973, que obriga o governo federal a atualizar o segundo Plano Nacional de Promoção da Igualdade Racial. A gente vem trabalhando nisso ativamente e, obviamente, a gente vem também destacando a importância de que estados e municípios também sejam envolvidos nessa obrigação de fazer dessa ação, pela importância da gente federalizar essa política. Então, é um desafio que a gente ainda tem, temos um avanço importante, estamos nos 27 estados, mas precisamos, de fato, avançar e capilarizar essa política no Brasil. Outro ponto é que os dados socioeconômicos, de segurança pública, são muitas as dimensões que ainda demonstram que, mesmo tendo avançado muitíssimo, e de fato há na história, né, ao longo da história, um incremento importante na política de igualdade racial no Brasil, é possível a gente avaliar que ainda há muito o que fazer. E os dados que foram publicados recentemente do Fórum Brasileiro de Segurança Pública e do Atlas da Violência, por exemplo, pegando apenas um aspecto, demonstram a relevância da gente avançar na política de igualdade racial para enfrentar esse racismo que toca a vida das pessoas, que toca o cotidiano das pessoas. 83% das vítimas de morte decorrentes de intervenções policiais no Brasil são pessoas negras. E o jovem negro tem 3 vezes mais chance de ser vítima de homicídio no Brasil do que o jovem não negro. Então, essa inequidade tão presente nas famílias, nas mães, né, ela precisa ser enfrentada. E esse enfrentamento, ele também tem algo estruturante para guiar a nossa política de igualdade racial. O Estatuto da Igualdade Racial, ele fortalece isso e, obviamente, os dados socioeconômicos, sociais do Brasil, eles são um chamariz para a importância da gente priorizar de forma central a relevância da política de igualdade racial e do enfrentamento ao racismo na nossa atuação no Estado brasileiro.
1: Muito bem, nós conversamos com a secretária executiva do Ministério da Igualdade Racial, Bárbara Oliveira Souza. Muito obrigado, secretária, por sua presença aqui na Voz do Brasil.
4: Eu que agradeço, Luciano Seixas, agradeço muito, Mariana Jungmann, por esse espaço dedicado aqui ao Ministério da Igualdade Racial.
3: E é importante a gente destacar os principais canais de denúncia para crimes raciais no país.
1: Caso você viva ou presencie um ato de racismo ou injúria racial, é possível fazer a denúncia por meio do Disque 100, canal de direitos humanos do governo federal.
3: Ou pela plataforma Fala BR, que reúne as ouvidorias também do governo federal.
1: E é sempre bom lembrar que racismo é crime, portanto, pode ser denunciado em delegacias de polícia e para o Ministério Público.
3: Pais e também responsáveis, vocês já repararam naquele selinho colorido que aparece antes dos desenhos, filmes e jogos de celular? Aquilo ali é a classificação indicativa, uma ajuda de ouro para você saber o que é seguro para a idade do seu filho.
1: Na hora de saber se um filme, desenho ou jogo eletrônico é recomendado para crianças e adolescentes, a classificação indicativa funciona como um instrumento para proteger os jovens de conteúdos impróprios em cada fase do desenvolvimento.
5: A dona de casa, Natália da Silva, tem 4 filhos. Durante o dia, eles estudam, brincam, praticam esportes e fazem atividades ao ar livre. E em alguns momentos, também assistem televisão. Natália conta que o acesso às telas é monitorado por ela, que observa cada conteúdo escolhido.
11: Filmes eu vejo antes, desenho eu costumo sentar para assistir com elas mesmo. Muitas vezes eles mesmos vêm e conversam com a gente sobre o que, que tem no desenho, sobre curiosidades que eles viram. Mas assim, sempre observando a classificação indicativa de filmes e desenhos.
5: Para orientar a Natália e outros pais na hora de escolher o que é apropriado para os filhos assistirem, existe a classificação indicativa. A informação estabelece a idade recomendada para programas, filmes e até mesmo eventos culturais exibidos em público. Como explica o coordenador de políticas de classificação indicativa audiovisual, Eduardo Nepomuceno.
12: A classificação indicativa é uma informação para as famílias a respeito dos conteúdos presentes nas obras audiovisuais. Visuais, nos espetáculos públicos, né? Nos streamings, nas TVs a cabo, TV por assinatura, no cinema e nos aplicativos e jogos.
5: A classificação indicativa leva em conta se a produção exibe cenas de violência, se há conteúdo sexual ou de nudez, ou se faz uso ou referência a drogas lícitas e ilícitas. Também observa se há linguagem ofensiva ou situações que possam causar medo ou forte impacto emocional. A partir da identificação desses elementos, é definida a faixa etária adequada para cada fase do desenvolvimento, como destaca o coordenador de políticas de classificação indicativa audiovisual, Eduardo Nepomuceno.
12: Cada um desses grandes eixos tem critérios específicos para cada faixa etária. Em razão desses conteúdos identificados, é que a gente consegue chegar numa faixa etária indicada para cada momento do desenvolvimento das crianças e dos adolescentes.
5: A classificação indicativa de obras audiovisuais funciona como um instrumento de proteção aos direitos de crianças e adolescentes. A neuropsicóloga Renata Nunes destaca como a indicação da idade tem a ver com a compreensão da criança em certas fases da infância.
13: Elas são orientadas por essas fases do desenvolvimento, para que ela não tenha acesso a conteúdos que ela ainda não está pronta emocionalmente. Mas isso tudo não precisa ser inflexível. Os pais precisam entender quem são seus filhos.
5: Para avaliar qual a classificação indicativa de uma obra do circuito comercial, é atribuída uma faixa etária. Além disso, há uma mensagem que diz os principais temas presentes na obra. Para vídeos disponíveis em plataformas de streaming, a própria plataforma realiza a autoclassificação seguindo os parâmetros estabelecidos. Reportagem Márcia Fernandes.
3: Hoje o Brasil conquistou um novo reconhecimento internacional para a cultura.
1: O Teatro Amazonas em Manaus e o Teatro da Paz em Belém passaram a integrar a lista do Patrimônio Mundial da Unesco.
3: Com isso, o país chega a 26 bens reconhecidos pela organização.
1: Os dois monumentos já eram tombados pelo Instituto do Patrimônio Histórico e Artístico Nacional, o IFAM, desde os anos 1960.
3: Conheça um pouco da história desses dois monumentos na reportagem de Luana Karen.
14: Foi durante o ciclo da borracha, período em que a extração do látex deu impulso para um grande crescimento econômico da região norte, que surgiram os teatros Amazonas, em Manaus, e da Paz, em Belém. Era fim do século XIX, e a riqueza produzida pelo chamado ouro branco despertou nas elites da época o desejo de reproduzir no coração da maior floresta tropical do mundo, o requinte das grandes capitais europeias. Primeiro veio o Teatro da Paz, em 1878. Inspirado na arquitetura neoclássica italiana, tornou-se símbolo da prosperidade da capital paraense, então principal porta de saída da borracha para o mundo. Quase duas décadas depois, em 1896, foi a vez do Teatro Amazonas abrir as portas em Manaus. De estilo renascentista, o edifício preserva até hoje parte da arquitetura e decoração originais. Embora inspirados na estética europeia, os dois monumentos incorporaram referências amazônicas, pinturas, madeiras nobres e elementos decorativos da região ajudam a contar a história do encontro entre a cultura local e as influências trazidas do outro lado do Atlântico. O compositor brasileiro Carlos Gomes chegou a se apresentar no Teatro da Paz, mas não conseguiu ver o Amazonas inaugurado. Morreu 3 meses antes, sendo homenageado na pintura que representa a ópera, no teto do Teatro Manauara. Aliás, marcados pelos concertos clássicos, apresentações de balé e óperas, os espaços também se abriram à cultura popular. Nomes como Milton Nascimento e Roger Waters passaram pelo Amazonas, que recebeu até uma visita inusitada em 1997 das Spice Girls, no auge da carreira. Agora, mais de um século depois de terem sido erguidos como símbolos da riqueza da borracha, os teatros da Amazônia ganharam um novo significado, o de patrimônio de toda a humanidade. O presidente do IFAM, o Instituto do Patrimônio Histórico e Artístico Nacional, Davidson Guzmão, destacou que a medida também é um reconhecimento da cultura produzida pela região amazônica.
15: A Amazônia, para além do paradigma do meio ambiente e do patrimônio natural, é também reconhecida pela sua produção cultural, pela sua produção artística e pelos circuitos culturais que os teatros engendram.
14: Os teatros Amazonas e da Paz foram tombados pelo IFAM na década de 1960. Agora passam a figurar juntos na lista do Patrimônio Mundial Cultural da Unesco, a Organização das Nações Unidas para a Educação, a Ciência e a Cultura, com o nome Teatros da Amazônia. Com isso, o Brasil passa a contar com 26 sítios inscritos na lista. Reportagem Luana Karen.
1: A Defesa Civil Nacional segue prestando apoio humanitário aos municípios do interior de São Paulo. A região foi atingida por fortes chuvas na última sexta-feira, dia 24.
3: No sábado, foi reconhecida a situação de emergência dos municípios de Taquaritinga, Ribeirão Preto e Dumont.
1: Com a medida, as prefeituras podem solicitar recursos federais para ações de socorro, assistência humanitária à população afetada e recuperação das áreas atingidas.
3: Foram realizadas também visitas aos municípios de Guariba e Dumont para levantamento dos danos.
1: O diretor do Departamento de Assistência Humanitária do Ministério da Integração e do Desenvolvimento Regional, Wesley de Almeida Felinto, deu detalhes da ação.
16: Conseguimos depois ao município de Guariba, o mais afetado da região, e sentamos com a Defesa Civil do município para iniciarmos o processo de reconhecimento federal e as orientações junto ao setor de engenharia e inspeções em campo para orientação quanto às ações de assistência humanitária, restabelecimento dos serviços essenciais e recuperação. Neste momento, a gente se encontra no município de Dumont, finalizando também o reconhecimento federal para posterior envio à Defesa Civil Estadual de São Paulo, e a equipe de engenharia está em campo, visitando ainda algumas áreas afetadas no município de Dumont.
3: E um alerta pelo celular informa se onde você vive corre algum risco de evento climático intenso, sejam chuvas ou incêndios.
1: Com esse aviso, é possível se prevenir contra desastres.
17: A Defesa Civil Nacional oferece um serviço gratuito para envio de alertas sobre situações de emergência diretamente ao celular. As mensagens podem avisar sobre chuvas intensas, alagamentos, deslizamentos de terra, incêndios florestais, tornados e outros riscos. O cadastro pode ser feito por SMS, WhatsApp ou Telegram. Para receber por mensagem, basta enviar o CEP da localidade de interesse para o número 40199. No WhatsApp, é necessário iniciar uma conversa com o número 61 2034-4611 e seguir as orientações do assistente virtual. No Telegram, basta procurar por Defesa Civil Alertas, enviar a mensagem Olá e concluir o cadastro. Também é possível receber avisos automaticamente pela TV por assinatura, pelos alertas públicos do Google e pela tecnologia Cell Broadcast, disponível em aparelhos compatíveis conectados às redes 4G e 5G. Nesses casos, não é necessário fazer cadastro. Natália Koslick, para a Voz do Brasil.
3: E essas foram as notícias do governo federal.
1: Fique agora com as notícias do Poder Judiciário e do Congresso Nacional. Boa noite.
3: Boa noite. Bom fim. Boa noite. Até amanhã.
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18: Ministro aposentado Otávio Galotti é velado no Supremo Tribunal Federal com a presença de ministros, autoridades e familiares. TSE realiza Semana Nacional do Sistema Eletrônico de Votação entre 3 e 9 de agosto. STJ decide que prazo de 90 dias para indenização em proteção veicular é válido. Boa noite, eu sou Marcela Luiza. O Supremo Tribunal Federal decretou luto oficial de 3 dias pelo falecimento do ministro aposentado Otávio Galotti, que morreu ontem, aos 95 anos. Nesta segunda-feira, houve o velório no Salão Branco do Tribunal, com a presença de ministros, autoridades e familiares. O presidente do STF, ministro Edson Fachin, destacou o papel de Galotti na magistratura brasileira.
19: Recordar o ministro Galotti. Não evocamos apenas o integrante da história deste tribunal. Evocamos uma determinada compreensão da magistratura, aquela que reconhece que autoridade moral precede a autoridade jurídica, que a legitimidade das decisões repousa antes de tudo na integridade daqueles que a proferem. A morte interrompe uma biografia, mas não alcança um legado. As decisões permanecem nos livros, os ensinamentos permanecem na memória de todos nós. O exemplo permanece nas instituições.
18: Nascido no Rio de Janeiro em 1930, Otávio Galotti formou-se em Direito em 1953. Foi integrante do STF entre 1984 e 2000, sendo presidente da Corte de 93 a 95. Também presidiu o Tribunal Superior Eleitoral entre 1994 e 1996 e teve papel relevante na consolidação da jurisprudência constitucional durante os primeiros anos de vigência da Constituição de 88. O sepultamento está marcado para amanhã, no Rio de Janeiro. Tribunal Superior Eleitoral realiza a primeira edição da Semana Nacional do Sistema Eletrônico de Votação de 3 a 9 de agosto. RIMAC Souto.
20: O objetivo é aproximar a justiça eleitoral da sociedade e ampliar o conhecimento sobre o funcionamento, a segurança, a transparência e a auditabilidade da urna eletrônica. O lançamento da Semana Nacional do Sistema Eletrônico de Votação será feito pelo presidente do TSE, ministro Cássio Nunes Marques, durante a sessão plenária de abertura do segundo semestre forense de 2026, na próxima segunda-feira, dia 3 de agosto. A iniciativa envolve todos os tribunais regionais eleitorais do país, com ações como visitas a escolas, demonstrações

0: pagamento da indenização. O colegiado entendeu que os contratos de proteção patrimonial mutualista têm características diferentes dos seguros tradicionais e, por isso, não se aplicam automaticamente às regras da SUSEP, que estabelecem um prazo de até 30 dias para seguradoras. Segundo o relator do caso, ministro Ricardo Villas Boas Cueva, a Lei Complementar 213 de 2025 passou a prever a fiscalização dessas operações pela SUSEP, mas ainda não há uma regulamentação específica para esse tipo de contrato.
1: Estão abertas as inscrições para o mutirão da 16ª Semana Nacional da Execução Trabalhista, Rocine Gomes.
2: Essa é uma forma mais radical de fazer com que a decisão judicial seja cumprida e que tudo o que é devido seja pago. Com o slogan Seu Direito por Inteiro, a iniciativa, marcada para o período de 14 a 18 de setembro em todo o Brasil, é um esforço concentrado para localizar bens de devedores, incentivar acordos e dar mais celeridade ao pagamento dos créditos trabalhistas. Para outras informações sobre a 16ª Semana Nacional da Execução Trabalhista, acesse csjt.jus.br.
1: 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Uma boa noite e até amanhã.

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1: Eu sou Paula Groba.
2: E eu sou Ricardo Nakaoka.
1: E estes são os destaques de hoje do Jornal do Senado, que começa agora.
2: Comissão de Relações Exteriores vai acompanhar medidas do governo contra a tarifaço dos Estados Unidos.
1: Nova lei permite venda de spray de pimenta para mulheres.
2: Senado aprova projetos para fortalecer a recuperação ambiental e a economia circular.
1: Boa noite.
2: Boa noite.
1: As novas tarifas impostas pelos Estados Unidos a produtos brasileiros acendeu um alerta no Senado.
2: A Comissão de Relações Exteriores quer avaliar a resposta do governo e possíveis medidas do Congresso. O tema será debatido pelo colegiado, que solicitou informações sobre as ações do Brasil diante desse novo cenário. Repórter Márcio Maturana.
3: O presidente da Comissão de Relações Exteriores, senador Nelsinho Tradi, do PSD de Mato Grosso do Sul, enviou um pedido de informações ao Ministério do Desenvolvimento, Indústria, Comércio e Serviços sobre a estratégia do Brasil em relação às novas tarifas de 25% impostas pelo presidente dos Estados Unidos, Donald Trump, sobre produtos brasileiros. Uma das perguntas é sobre a possível aplicação da Lei da Reciprocidade Econômica, aprovada pelo Congresso em 2025.
4: O Congresso aprovou essa legislação e agora cabe ao Senado acompanhar a sua implementação. Precisamos entender se os instrumentos criados são suficientes para enfrentar uma situação como essa e, se necessário, discutir aperfeiçoamentos. Sempre com base em critérios técnicos e na proteção da economia brasileira.
3: As novas tarifas de Trump alcançam 3 mil itens, o que significa 18% das exportações brasileiras para os Estados Unidos, segundo cálculos do Ministério do Desenvolvimento. Isso corresponde a 37,6 bilhões de reais, com base nas exportações de 2024, antes dos primeiros tarifaços. No mesmo dia em que começou o novo tarifaço, 22 de julho, o presidente Lula assinou uma medida provisória criando o Plano Brasil Soberano 3, que abre 18 bilhões e meio de reais em linhas de crédito com juros subsidiados para exportadores. Também nessa data, Lula sancionou uma lei derivada de outra medida provisória que criou linhas de financiamento no Plano Brasil Soberano, com expansão apresentada pelo Congresso Nacional para setores estratégicos. O objetivo do pedido de informações, segundo Nelsinho Tradi, é oferecer aos senadores informações técnicas para eventuais iniciativas legislativas.
4: A Comissão de Relações Exteriores não substitui o Executivo na condução da política comercial, mas pode contribuir para a construção de soluções e acompanhar a atuação do governo. Foi isso que fizemos, desde o início.
3: No dia 4 de agosto, o grupo de trabalho criado pela Comissão de Relações Exteriores

0: Guterres vai discutir novos mercados para as exportações brasileiras com o representante do governo e do setor privado, priorizando questões sobre proteínas de origem animal.
1: A proposta, que cria medidas de apoio às empresas brasileiras afetadas pelo tarifaço dos Estados Unidos, é uma das 32 medidas provisórias que aguardam votação no Congresso. Na próxima semana, o Congresso Nacional retoma os trabalhos e entre as propostas pendentes estão também a que prevê subsídios para combustíveis e a chamada taxa das blusinhas, que alterou as regras de tributação das compras internacionais de pequeno valor. As medidas provisórias têm efeito imediato, mas precisam ser aprovadas pelo Congresso para virarem lei. Se não forem votadas em até 120 dias, perdem a validade.
2: Também aguarda análise o novo Desenrola Brasil, voltado à renegociação de dívidas de pessoas físicas, microempresas e estudantes. O programa permite que devedores com renda mensal de até R$ 8.105 refinanciem dívidas de até R$ 15 mil por banco, com juros de até 1,99% ao mês. Para o senador Paulo Paim, do PT do Rio Grande do Sul, a iniciativa contribui para a recuperação da economia e o alívio do orçamento das famílias. A medida provisória ainda depende da instalação da comissão mista para começar a ser analisada e depois seguir para a Câmara e o Senado.
3: Trata-se de uma medida concreta que oferece condições reais para que as pessoas saiam do sufoco financeiro. É uma forma de devolver dignidade a quem mais precisa, aliviando o orçamento das famílias e permitindo que voltem a planejar suas vidas com mais segurança.
1: Mulheres vítimas de violência passam a ter uma nova forma de autodefesa prevista em lei. Foi sancionada a norma que autoriza a venda de spray de pimenta para uso civil feminino, com regras para a compra e a utilização da substância.
2: A lei foi sancionada em meio ao aumento de casos de violência contra a mulher no país. Repórter Patrícia Oliveira.
4: A nova lei sancionada pelo presidente Lula permite a comercialização, aquisição e posse do spray de pimenta para a defesa pessoal das mulheres com mais de 18 anos. Esse spray provoca ardência intensa nos olhos, na pele e nas mucosas e assim pode conter temporariamente o agressor. O uso dessa substância até então era restrito às forças de segurança pública e às forças armadas. O estabelecimento que comercializar o spray deverá manter o registro da venda e a identificação da compradora pelo prazo de 5 anos. O senador Laércio Oliveira, do Progressistas de Sergipe, foi o relator do projeto aprovado no Senado que deu origem à lei. Para ele, a nova lei vai ajudar na proteção da integridade física, psicológica e sexual das mulheres.
5: Essas práticas de feminicídio que a gente tem ouvido todos os dias nos deixam atônitos e muito preocupados, e a gente precisa criar mecanismos de segurança, de proteção da própria mulher.
4: Um regulamento deverá definir as especificações técnicas do spray, os limites de capacidade da embalagem, a concentração da substância e os padrões de segurança do conteúdo.
1: E a Comissão de Direitos Humanos aprovou uma recomendação ao Ministério da Saúde para agilizar o atendimento de crianças com fissura lábio-palatina pelo SUS. A proposta prevê que o tratamento especializado comece em até 30 dias após o diagnóstico.
2: A indicação recomenda o prazo máximo de 1 mês entre o diagnóstico e o início do tratamento. A fissura lábio-palatina atinge 1 em cada 650 recém-nascidos no Brasil e pode comprometer a alimentação, a fala e a audição. A senadora Damaris Alves, do Republicanos do Distrito Federal, destacou que o atendimento precoce reduz complicações. O tratamento inclui cirurgias e acompanhamento multiprofissional. A recomendação segue agora para análise do Ministério da Saúde.
1: Reciclagem de baterias de carros elétricos e restauração de seringais na Amazônia. Esses foram alguns dos temas de projetos aprovados na Comissão de Meio Ambiente nesse primeiro semestre.
2: Um projeto que aumenta a pena para maus tratos a animais também foi aprovado pelo colegiado. Repórter César Mendes.
6: Recuperação florestal, economia circular e agricultura regenerativa foram temas de projetos aprovados na Comissão de Meio Ambiente. Relator da proposta que cria a Política Nacional de Revitalização dos Seringais Amazônicos, agora em análise na Comissão de Agricultura, o senador Beto Faro, do PT do Pará, disse que o declínio da atividade seringueira trouxe degradação ambiental.
7: O projeto oferece uma resposta a esses desafios ao incentivar a recuperação e revitalização dos seringais nativos.
6: Já o projeto que estabelece regras para reciclagem e rastreabilidade de baterias de veículos elétricos e híbridos é do senador Jacques Wagner, do PT da Bahia, mas o texto aprovado foi o do substitutivo do senador Confúcio Moura, do MDB de Rondônia.
8: A Política Nacional de Circularidade de Baterias é fundamental para acompanhar a evolução da mobilidade elétrica.
6: Também foram aprovadas pelo colegiado as Políticas Nacionais de Fomento à Agricultura Regenerativa, do senador Sérgio Petecão, do PSD do Acre, e de Desenvolvimento Sustentável da Pesca, do senador Alessandro Vieira, do MDB de Sergipe, além do aumento da pena para maus-tratos a animais, proposta pelo senador Confúcio Moura.
1: E o Brasil passou a proibir a produção e a comercialização de alimentos obtidos por meio da alimentação forçada de animais. A lei, sancionada pelo presidente Lula, entra em vigor em 180 dias e atinge principalmente o foie gras, produzido a partir do fígado de patos e gansos submetidos à ingestão forçada de alimentos.
2: A norma teve origem em um projeto do senador Eduardo Girão, do Novo do Ceará. Quem descumprir a lei estará sujeito às penalidades previstas na Lei de Crimes Ambientais, como detenção, multa e sanções administrativas. Com edição de Paula Groba e trabalhos técnicos de Eliseu Caires, o Jornal do Senado fica por aqui. Acompanhe agora as notícias da Câmara dos Deputados. Boa noite.
1: Boa noite e até amanhã.
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10: Câmara pode tornar imprescritível crime sexual contra menores de 12 anos.
11: Proposta amplia a bolsa permanência do ProUni para alunos de meio período.
10: Deputados obrigam elaboração do plano de assistência social a cada década.
12: Boa noite. A Câmara aprovou proposta que obriga o governo a elaborar o plano de assistência social a cada 10 anos. A repórter Maria Neves tem mais detalhes sobre o texto que já foi encaminhado ao Senado.
13: A Comissão de Constituição e Justiça da Câmara dos Deputados aprovou o projeto que obriga o Poder Executivo a elaborar periodicamente o Plano Decenal de Assistência Social. Pelo texto da deputada Laura Carneiro, do PSD do Rio de Janeiro, a cada 10 anos o poder público deve prever metas e estratégias para melhorar o atendimento à população mais vulnerável. Laura Carneiro explica que o país conta atualmente com um plano de assistência com vigência entre 2016 e 2026. No entanto, ao contrário do que ocorre na educação, a elaboração do planejamento decenal ainda não é obrigatória por lei. Na opinião da parlamentar, estabelecer metas e diretrizes claras é fundamental para garantir a estabilidade das políticas de assistência social.
14: Em última análise, o mais importante é manter os programas de assistência social. Já é uma prática recomendada pela LOAS e agora a gente vai torná-la obrigatória. Esse plano decenal vai fortalecer as políticas públicas e evitar que a gente tenha qualquer tipo de retrocesso quando se avança numa política que atingiu aquelas determinadas metas.
13: A proposta aprovada determina que as metas do Plano Decenal de Assistência Social sejam elaboradas com base nos dados oficiais do Sistema Único de Assistência Social. Ainda de acordo com o texto, o Conselho Nacional de Assistência Social será responsável por aprovar e acompanhar os resultados do planejamento em conjunto com o governo federal. Da Rádio Câmara de Brasília, Maria Neves.
9: Comissões.
10: Presidente da Comissão de Previdência, Assistência Social, Infância, Adolescência e Família, Bruno Ganem, do Podemos de São Paulo, faz um balanço positivo dos trabalhos do colegiado. Para ele, a estratégia de priorizar projetos de consenso permitiu destravar votações e acelerar a análise de propostas.
15: Em comum acordo entre todos os membros, a gente buscou priorizar as pautas consensuais e tem sido uma experiência muito bem sucedida. Quero, inclusive, parabenizar todos os membros pela forma com que permitiram que a gente buscasse esses projetos de consenso, e o que a gente descobriu é que são centenas de projetos que todo mundo é favorável, mas por uma ou outra razão acaba ficando parado, porque a gente perde muito tempo olhando aquilo que não é consenso.
12: Bruno Ganem afirma que a comissão está perto de zerar a fila de projetos consensuais, muitos deles voltados à proteção de crianças e adolescentes. O deputado também destaca avanços na pauta previdenciária a partir da construção de convergências entre os parlamentares.
9: Educação.
10: Avança na Câmara projeto que amplia a bolsa permanência do ProUni para estudantes de meio período. O texto foi aprovado na Comissão de Educação, como informa a repórter Júlia Lopes.
16: Estudantes matriculados em cursos de meio período poderão passar a ter acesso à bolsa permanência do programa Universidade para Todos, o ProUni. O projeto do deputado Túlio Gadelha, do PSD, de Pernambuco, foi aprovado na Comissão de Educação da Câmara dos Deputados. Atualmente, a legislação prevê o benefício apenas para estudantes de cursos presenciais em período integral, com carga horária mínima de 6 horas diárias. Na prática, a proposta retira o critério de carga horária mínima do curso de graduação para a concessão da bolsa. O programa Bolsa Permanência é um auxílio financeiro mensal destinado a estudantes de graduação em situação de vulnerabilidade socioeconômica. O objetivo é evitar a evasão universitária, ajudando no pagamento de despesas como moradia, alimentação e transporte. O valor atual da bolsa é de R$ 700 e atende bolsistas do ProUni com renda familiar por pessoa de até um salário mínimo e meio. O relator da proposta, deputado Pedro Kizai, do PT de Santa Catarina, também incluiu no texto aprovado que o Ministério da Educação poderá exigir frequência e aprovação dos estudantes para a garantia do benefício.
17: Nós deixamos aberto e claro na lei que o Ministério da Educação vai exigir frequência, aprovação. Por quê? Porque se ele está recebendo dinheiro público do ProUni e mais uma bolsa permanência, ele agora precisa o quê? Dar conta do recado, como a gente diz. Dar conta, estudar, frequentar, aprovar e se profissionalizar.
16: A proposta que amplia o acesso à bolsa permanência para estudantes de graduação em cursos de meio período, segue agora para análise na Comissão de Finanças e Tributação da Câmara dos Deputados. Da Rádio Câmara de Brasília, Júlia Lopes.
12: Rafael Brito, do MDB de Alagoas, defende a ampliação do programa Pé de Meia para todos os estudantes do ensino médio da rede pública, sem restrições de renda. O deputado argumenta que a permanência na escola é um desafio que vai além da condição socioeconômica das famílias.
10: Rafael Brito afirma que a experiência do programa Cartão Escola 10 em Alagoas inspirou o Pé de Meia e contribuiu para reduzir a reprovação e a evasão escolar. Ele acredita que a universalização do benefício fortalece a educação e incentiva mais jovens a concluírem o ensino médio.
18: E quando a gente criou aqui em Alagoas, a gente criou o programa de forma universal. Todo aluno que está matriculado no ensino médio das escolas públicas de Alagoas recebe o cartão Escola 10, o que fez com que a nossa taxa de reprovação caísse, o que fez com que o percentual de estudantes em atraso caísse e o que fez principalmente com que Alagoas pudesse praticamente dobrar o número de concluintes no ensino médio por ano. Antes de existir o programa, em Alagoas se formavam aproximadamente 26 mil estudantes e no ano passado se formaram 47 mil estudantes.
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9: Saúde.
12: Comissão de Saúde aprovou a exigência de desfibriladores em locais de grande circulação. A repórter Sofia Peçanha traz mais informações sobre a proposta.
19: A Comissão de Saúde aprovou o projeto que torna obrigatória a presença de desfibriladores externos automáticos em locais de grande concentração de pessoas, ambulâncias e veículos de resgate em todo o país. O desfibrilador serve para aplicar choques elétricos controlados que ajudam a restabelecer o ritmo normal do coração em caso de parada cardiorrespiratória. O texto aprovado reúne 11 propostas que tratavam da instalação de desfibriladores em diferentes locais. Por isso, o relator, o deputado Dr. Luiz Ovando, do PP do Mato Grosso do Sul, optou por estabelecer critérios mais objetivos para definir os locais obrigados a disponibilizar os equipamentos. A medida valerá para eventos artísticos, esportivos e comerciais com circulação superior a 1.000 pessoas por dia, além de aeroportos, portos, rodoviárias e estações ferroviárias. O texto também inclui trens, aeronaves e embarcações com capacidade para 500 ou mais passageiros, academias com pelo menos 1.000 alunos matriculados e ainda ambulâncias e veículos de resgate. Durante a votação na comissão, o deputado Luiz Ovando, que é cardiologista, destacou que a presença dos equipamentos pode ser decisiva em casos de parada cardíaca.
20: Sua disponibilização será fundamental para permitir a rápida intervenção em casos da parada cardíaca, o que aumenta as chances de sobrevivência da vítima. A presença do aparelho, combinado com o treinamento do pessoal para seu uso, pode salvar vidas.
19: Pelo projeto, os responsáveis pelos estabelecimentos deverão adquirir os aparelhos, garantir sua manutenção e disponibilizar profissionais capacitados para realizar manobras de reanimação cardiopulmonar e operar o equipamento. Além disso, os desfibriladores deverão permanecer acessíveis durante todo o período de funcionamento dos locais que recebem público. Em caso de descumprimento, o texto prevê advertência na primeira autuação, multa de R$5.000 e possibilidade de interdição do estabelecimento. A multa poderá ser dobrada em caso de reincidência. O projeto que torna obrigatória a disponibilização de desfibriladores cardíacos em locais de grande concentração de pessoas será analisado pela Comissão de Constituição e Justiça. Da Rádio Câmara de Brasília, Sofia Peçanha.
9: Desenvolvimento Regional.
10: Maria do Rosário, do PT, defende a aprovação de projeto de sua autoria que cria regiões de insegurança hídrica no Rio Grande do Sul. Ela argumenta que a metade sul do estado enfrenta secas recorrentes com falta de água potável para a população e para a agricultura familiar.
21: Para resolver essa situação de cada ano novos decretos de emergência, nós queremos que a metade sul do Rio Grande do Sul, onde a seca tem se instalado a cada ano, ela seja declarada como uma área de insegurança hídrica. Essa proposta, ela vem de acordo com os objetivos do Milênio das Nações Unidas, que diz que a segurança hídrica é um dos princípios para garantia da qualidade de vida. E a prevenção exige a gente atuar sobre as mudanças climáticas de forma a termos infraestrutura adequada na capital, Porto Alegre, nas grandes cidades e nas pequenas também.
12: Maria do Rosário elogia o esforço do governo federal no socorro ao Rio Grande do Sul, especialmente após as enchentes que atingiram o estado em janeiro de 2024. Ela também defende investimentos em infraestrutura, defesa civil e recuperação ambiental contra os impactos das mudanças climáticas.
10: Projeto de Zé Silva, do União de Minas Gerais, proíbe a reconstituição de leite em pó importado para a produção de alimentos para o consumo humano. Segundo o deputado, a ideia é proteger mais de 1 milhão de produtores rurais que enfrentam uma queda no preço do leite.
22: O produtor não precisa de favor do Congresso Nacional, não precisa de favor do governo, ele precisa de respeito. E esse respeito é a aprovação do meu projeto, que já temos já um efeito prático no Paraná. Já foi proibido por uma lei estadual e já no primeiro mês reduziu a importação da metade de leite que o Paraná importava. Então está claro que é preciso aprovar esse projeto.
12: Zé Silva argumenta que a proposta pretende reduzir os impactos da importação de leite em pó sobre a cadeia produtiva nacional. O projeto já foi aprovado na Comissão de Agricultura e aguarda análise na Comissão de Constituição e Justiça.
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0: aprova aumento de pena para responsáveis legais nos casos de homicídio contra menores com deficiência. A repórter Silvia Munhato tem mais detalhes da medida.
1: A Comissão de Defesa dos Direitos das Pessoas com Deficiência aprovou o projeto que aumenta a pena para pais, mães ou responsáveis legais que praticarem homicídio contra crianças e adolescentes com deficiência. O relator na comissão, deputado Márcio Onaiser, do Solidariedade do Maranhão, defendeu a mudança.
2: Justifica-se a opção pela instituição de uma circunstância qualificadora por serem os pais e responsáveis aqueles com maior obrigação de zelar pela proteção e pelo desenvolvimento de crianças e adolescentes com deficiência.
1: O deputado especificou que a pena será de 12 a 30 anos de reclusão, acrescida de duas causas de aumento, um terço até a metade pela deficiência e dois terços pela autoridade do agente. O projeto que aumenta a pena de responsáveis legais que praticam homicídio contra crianças e adolescentes deverá ser analisado agora pela Comissão de Previdência, Assistência Social, Infância, Adolescência e Família. Da Rádio Câmara de Brasília, Silvia Munhato.
3: Transportes. Kim Kataguiri, do Missão de São Paulo, é um dos autores da proposta que limita a alíquota máxima do IPVA a 1% do valor do veículo. O objetivo, segundo o deputado, é tentar tornar a carga tributária mais justa.
4: Então, o governador, a Assembleia Legislativa, vai poder decidir entre 0% a 1% do valor venal do veículo e a principal base de cálculo passa a ser o peso do veículo e o seu impacto ambiental. A gente se espelhou na legislação do Japão, de alguns países europeus e de alguns estados dos Estados Unidos que consideram que o peso ele é uma forma justa de se calcular o tributo sobre o veículo, porque quanto mais pesado o veículo, maior o impacto dele sobre o asfalto e maior a necessidade de manutenção das vias.
0: A proposta de Kim Kataguiri prevê compensar a redução da arrecadação com cortes de despesas do poder público, como a limitação de gastos dos legislativos e de publicidade institucional. Para o deputado, a medida aumenta a receita pública sem criar mais impostos.
3: Segurança Pública. Avança na Câmara a proposta que torna imprescritíveis crimes sexuais contra menores de 12 anos.
0: Conheça detalhes da matéria na reportagem de Paula Bittar.
5: A Comissão de Constituição e Justiça da Câmara aprovou a proposta de emenda à Constituição que torna crimes sexuais cometidos contra menores de 12 anos de idade imprescritíveis. Hoje, por exemplo, o crime de estupro de vulnerável prescreve em 20 anos e a contagem para a prescrição começa a partir dos 18 anos da vítima, a não ser que a ação penal já tenha sido iniciada em data anterior. A relatora na comissão, deputada Júlia Zanatta, do PL de Santa Catarina, avaliou que a proposta fortalece a dignidade e a integridade sexual das crianças. Ela também citou um caso recente para defender a importância da medida.
6: Uma notícia muito triste vinda do Ceará. Uma bebê de 10 meses morreu porque foi estuprada por dois homens, um de 22 anos. E me surpreende estupro contra vulneráveis não ser ainda imprescritível.
5: A proposta que torna crimes sexuais cometidos contra menores de 12 anos de idade imprescritíveis ainda precisa ser analisada por uma comissão especial e depois segue para apreciação do plenário, onde precisará ser votada em dois turnos. Outra proposta aprovada pela CCJ foi projeto que determina a monitoração eletrônica dos condenados em primeira instância pelo crime de estupro de vulnerável. De acordo com o Código Penal, o crime de estupro de vulnerável consiste em ter conjunção carnal ou praticar outro ato libidinoso com menor de 14 anos e tem pena de reclusão de 10 a 18 anos. Esse projeto já pode seguir para análise do Senado, a menos que haja recurso para votação antes pelo plenário da Câmara. Da Rádio Câmara, de Brasília, Paula Bittar.
3: Meio Ambiente.
7: Projeto de Felipe Beccari, do Podemos de São Paulo, aumenta a pena para crimes de maus-tratos contra animais cometidos com o objetivo de divulgação em plataformas digitais. A proposta busca combater desafios e competições que incentivam esse tipo de violência na internet.
8: A gente vem com esse projeto para poder dar uma contra-resposta, dar uma resposta imediata, né, dizendo que essa crueldade, que é, com um fim de diversão, com um fim de competição nas plataformas digitais, ela tem que ser freada urgentemente. Então, isso foge daquele habitual dos maus-tratos na rua, nas denúncias que a gente atende. Então, esse projeto vem ampliar, dobrar a pena praticamente para quem comete o maus-tratos com esse fim. Não porque queria cometer o maus-tratos ou porque não gosta do animal, mas simplesmente por uma gincana.
0: A pena atual para maus-tratos a animais pode chegar a 5 anos de prisão. Com a aprovação do projeto, quem cometer o crime com o objetivo de divulgar em plataformas digitais pode ter a pena praticamente dobrada. Felipe Beccari alerta que a prática tem crescido de forma silenciosa, especialmente durante a madrugada.
3: Termina agora o Jornal Câmara dos Deputados, produzido pela Rádio Câmara, com trabalhos técnicos de Wellington Teles e apresentação de Val Monteiro e Márcio Aquilissardi. Uma boa noite para você.
0: Você fica agora com as notícias do Tribunal de Contas da União. Boa noite.
9: Minuto do TCU.
10: O Tribunal de Contas da União avaliou como universidades e institutos federais organizam a área de tecnologia da informação. A auditoria analisou se o modelo adotado garante o funcionamento dos sistemas que apoiam atividades como ensino, pesquisa e gestão. O trabalho identificou problemas como falta de integração entre as instituições, compras feitas de forma isolada e carência de profissionais especializados. A fiscalização também identificou dificuldades para acompanhar os gastos com tecnologia. Para o TCU, as falhas podem aumentar os custos e reduzir a eficiência dos serviços. O tribunal recomendou medidas para ampliar e melhorar o planejamento da área de tecnologia da informação nas instituições. 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
9: 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Boa noite.

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0: Alô, amigos da 97 FM, muito boa noite. Estamos de volta aqui nos estúdios da Jacuí para mais um Que Noite. Noite desta segunda-feira, hoje já é 27 de julho de 2026. Por aqui, Joseno Dornelles na comunicação. Nós vamos juntos trazendo para você muita música boa, informações, notícias, esporte, previsão do tempo. Sempre, sempre contando com a sua sintonia, a sua parceria e a sua participação aqui na 97. Onde você pode deixar o seu recado, a sua mensagem através do WhatsApp 51-3742-1090. Estamos com 18 graus e meio de temperatura, a umidade relativa do ar está em 91%. O Que Noite vai começando numa companhia de você que está aí do outro lado do rádio, pelas redes sociais, pelo computador. Obrigado sempre pela sua companhia aqui na 97. Você pode programar a sua e deixar o seu recado também pelo 51-3742-1090. 8 horas e 7 minutos, 8 e 7. Tempo abafado, tempo um pouco quente para o mês de julho, né? Estabilidade, garoa, umidade bastante, né? Estamos com 91% a umidade relativa do ar, previsão de instabilidade, pelo menos até quarta-feira, depois dá uma melhorada e chove de novo no final de semana. É esse mais ou menos a ideia que os meteorologistas apresentam para a semana. 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Boa noite, Fabrício.
1: Boa noite, Oceano. Boa noite a todos os ouvintes. Informações, então, sobre um acidente que ocorreu ali na RS 400. A questão aí de uma meia hora, um pouco mais, envolvendo um caminhão, né, carregado aí com estruturas para pré-moldadas, né, para construção de galpões. Esse caminhão de Sertão Santana, né, estava com destino ao município de Segredo. É, eu conversei com o condutor, ele teve ferimentos, foi socorrido pelos bombeiros voluntários, mas ferimentos assim, estava consciente, caminhando, né, um braço esquerdo, havia uma lesão, um pouquinho de dor na perna. É, entrou consciente, foi encaminhado ao Hospital São João Evangelista, agora para atendimento e procedimentos. E ele perdeu o controle do caminhão após o veículo perder os freios na descida ali, né, da chamada Serra da Grande do Silêncio. Ele vinha descendo e o caminhão não suportou, né? Estava carregado aí com cerca de 16 toneladas, com 6 placas pré-moldadas e mais 4 estruturas, 4 pilares grandes, né? Para a construção desses pré-moldados. Então ele veio de Sertão Santana e acabou se acidentando nas proximidades aqui do Hotel do Brito. O veículo tombou. Ele disse que desviou também de outro caminhão baú e de um veículo, onde a tragédia poderia ter sido maior. E na curva, então, ele jogou, né, o caminhão, ele puxou e acabou tombando. Atingiu uma empresa aqui de equipamentos agrícolas, os equipamentos agrícolas que estavam na frente ali, nossos parceiros ali da Centro Serra Agrícola. E também atingiu o prédio da Rota Veículos. A Rota Veículos, ali as estruturas pegaram, né, quebraram vidraça, atingiu parcialmente alguns veículos que estavam ali em exposição. Né, o trânsito está sinalizado ali, os bombeiros foram chamados, a Brigada Militar está no local também, fazendo, né, esse controle de trânsito, mas, no fim das contas, esses danos materiais e o motorista, né, está bem, né, dentro do seu quadro, não há maiores problemas, maiores complicações, né, saiu aí, praticamente renasceu aí com esse grave acidente que aconteceu, né, faz então meia hora esse caminhão de Sertão Santana, né, que acabou se acidentando aqui, e ele também é de uma empresa parceira nossa aqui, que é da empresa Schwalm. Né? Então, que estavam trazendo essas estruturas aí para o município de Segredo.
0: E mais um acidente ali, né, Fabrício? Foram vários ali, né?
1: A nossa serra ali precisa de sinalização, precisa placas indicativas, né? Porque é a primeira vez que o motorista veio, ele me disse isso, ele não conhecia a estrada, né? Não conhecia essa serra ali. Então, se o cara começa a segurar no freio lá na Granja do Silêncio, chega ali embaixo um caminhão carregado, né, é sem freio, né? Então ele vinha descendo aí, quem é motorista, quem é caminhoneiro sabe, ele vinha descendo uma terceira reduzida ali, e acho que vinha segurando no freio e chegou ali na próxima entrada do Cristo, deu no painel, segundo ele, acusou já o EDC ali e já ficou sem freio e o caminhão então acabou tombando, né, nessa curva e atingindo ali as empresas, né, a Rota Veículos e também a Centro Serra, ali alguns equipamentos.
0: Beleza, o trânsito segue normal.
1: Segue normal, não há interrupção, o caminhão ficou fora da pista, né? Só o pessoal ficar atento ali, porque tem movimentação, tem curiosos também com seus veículos, né? Então, fiquem atentos.
0: E para chamar atenção, né, Fabrício? Porque esses dias também aconteceu um outro acidente na serra ali, né? Tava descendo um caminhão bem na curva das cobras lá, né? Nós noticiamos aqui. Uhum. Então, atenção, principalmente nesses dias de chuva, garoa, pouca visibilidade, né? Quem está na serra aí, atenção redobrada.
1: E nesse caso, principalmente os motoristas que trafegam, né? Ontem até eu alertava, a gente que tem conhecimento da região tem que alertar, né? Os motoristas, ontem estava o ônibus do Vilseu Paus ali, eu falei para o irmão dele, ó, cuidado na serra no retornar, porque ela parece que tem isso, estou falando da De Candelária, né? Sim. Parece que termina e o pessoal larga, né? Larga o caminhão, larga o ônibus e a serra continua. Então isso tem que ter muito cuidado, e no caso da nossa serra também, ó, é perigosa, para quem não conhece, se tu vem segurando lá desde a Cotriel, um pouquinho para frente da Cotriel ali, começa a segurar, tu chega aqui embaixo sem freio.
0: E aqui embaixo tem a curva, daí que
1: tem aquela curva forte ali, né?
0: Beleza. Fabrício, obrigado pelas informações então.
1: Combinado. Valeu, José.
0: Valeu, até mais. Então, mais um acidente aqui em Sobradinho, bem próximo aí também ao Hotel do Brito, para quem conhece, né? Um pouquinho para cima aqui. Mas o trânsito segue normalmente então. Bom, vamos lá, vamos abrindo então a parte musical do nosso Que Noite. Vamos começando hoje com Bruno e Marrone, 8h15, temperatura 18 graus e meio.

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2: Pontualmente 8:30, temperatura 18,5 aqui para a região Centro-Serra. Brasileirão, final de semana teve mais rodada do Brasileirão, a 20ª rodada, mas não teve gaúcho vencendo não. O Internacional perdeu no sábado para o Atlético Paranaense por 2-0 e o Grêmio empatou ontem em 1-1 jogando em casa com o Fluminense. Depois da 20ª rodada do Brasileirão, os gaúchos seguem juntos também. O Grêmio é o 15º com 22 pontos e o Internacional 16º com 21 pontos. Depois já vem a zona de rebaixamento. Com 21 pontos também está o Vasco. Na mesma pontuação, o Remo na 18ª colocação, com 20 pontos o Mirassol. Na 19ª posição e a Chapecoense na lanterna com 10 pontos. O líder segue sendo o Palmeiras com 44.
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Faltando 25 minutos para as 9, 25 para as 9, já estamos de volta aqui no Que Noite da Jacuí. Temperatura está em 18 graus e meio. 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Quem deixou a mensagem pelo nosso WhatsApp, quem deixou a mensagem por aqui? Olá, boa noite, eu sou o Gilmar Miller, de Arroio do Tigre, na sintonia do Que Noite. Joseano, roda aí pra nós uma música do... A música dos Luca, se possível. Aqui também tá 38 graus. É, vamos achar aí dos Luca, vamos ver se eu encontro aí, tá? Gilmar Miller, Arroio do Tigre. O Thiago da Copete também tá ligado com nós. Como é que tá, Thiago? Um abraço aí pra ti, obrigado pela companhia. É, Perigosa e Linda, do Corpo e Alma. Vão trazer o Corpo e Alma já já então, tá certo? Quem mais deixou a mensagem pelo WhatsApp? O Marcelo em Gramado Xavier. Tudo bem, amigos da Jacuí? Roda aí Rogério Magrão, deixando pra vocês e pra todos os ouvintes da Jacuí a máquina. Então vamos lá com Coração Pirou, do Magrão.

0: São Francisco na 97, você ouviu aí um anjo na balada. Como é que tá o meu amigo Bilo aí do Lagoão? Tudo bem, Bilo?
1: Boa noite, Josiano. Temos na loja, Josiano, arrumando uma mercadoria, mas temos com o radinho ligado, escutando o teu programa aí. Dá um alô aí pra nós.
0: Legal, um abraço aí, Bilo, pra você, pra todos os clientes da loja Miudezão em Lagoão, que coisa boa. Grande abraço aí, Bilo, boa semana pra você e pros clientes. Os Atuais, Mississippi, 15 para as 9 na Jacuí.

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6: E a Justiça da Comarca de Sobradinho anulou o concurso público realizado pelo município de Passa Sete em 2014. A sentença, assinada pelo juiz Tiago dos Santos de Oliveira no dia 25 de julho, foi proferida em ação civil pública movida pelo Ministério Público do Rio Grande do Sul, que apontou uma série de irregularidades na contratação da empresa organizadora e também na condução do certame. Na decisão, o magistrado concluiu que o concurso apresentou falhas graves, como questões copiadas da internet, erros nas provas, problemas na fiscalização, divergências nos cartões resposta e ausência de uma banca examinadora formal. Durante a instrução do processo, diversas testemunhas também relataram irregularidades observadas na aplicação das provas. Justiça anula concurso público de Passa Sete realizado em 2014.
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5 minutos faltando para as 9, 5 para as 9, já estamos de volta aqui no Que Noite da Jacuí, temperatura 18,5 graus, parceria na 97, tá sempre, sempre, por conta de Drogaria Limberger, a farmácia do meu amigo Eve, aí em Laguão, fica bem em frente ao hospital. 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Vamos estendendo um abraço aí pra quem? Pelo nosso WhatsApp, o pessoal vai participando, vai deixando a mensagem. Olá, tudo bem? Aqui é a Fátima Limberger e o Antônio de Oliveira, Linherval, a música Eu Pirei Por Você, essa aí é dos atuais, vamos achar já, já essa aí então, tá bom? Abraço aí pro meu amigo Bilo, então, em Laguão, pra todos os clientes da loja Miudezão. Estender um abraço aí pra Monique. Oi, Monique! Um abraço aí pra você, Monique Alves, de Salto do Jacuí. Tá ligada com a gente sempre, hein? Obrigado pela companhia, pelo carinho, tá bom? Monique, bom saber que os nossos ouvintes estão aí do outro lado do rádio, acompanhando, participando e ajudando a gente a fazer a programação aqui da 97, tá bom? Monique, abraço pra você, obrigado pela companhia aí em Salto do Jacuí. Quem mais deixou a mensagem? O Jonathan, aqui em Sobradinho. Tudo bem, Jonathan? Já, já vamos ouvir teu áudio aí, tá bom? A Monique pediu Luan Santana. Então vamos lá, 3 minutos faltando para as 9.